0: de mandar aquele alô bacana pra quem tá na sintonia da programação, minha amiga Silvia, Denis, a Rafaela também tá junto com a gente, obrigado pelo carinho, alô Leandro, o Edgar, o Marcos, alô Sueli, daqui a pouquinho a gente manda mais alô.
1: É verdade.
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0: Essa é Liberdade FM, chegamos ao fim desse bloco, mas ainda temos muito mais por vir por aí, fiquem ligados que tem recados importantíssimos pra vocês aí durante o intervalo comercial, peraí.
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0: Sextou, sextou, sextou. Coisa boa, coisa maravilhosa. E o Babados e Popocas está no ar a partir de agora, no seu dia 17 de julho.
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0: Obrigado pelo carinho, já estamos de volta aqui pela Liberdade FM. E aqui a música não pode parar, simbora!
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0: Vamos lá, gente, dica do dia de hoje.
14: Truquezinho facinho pra gente limpar calçados de cor clara.
0: Ah, calçada de cor clara, é. A calçada de casa ou lá de fora?
14: Não.
0: Passa todo mundo.
14: O sapato que a gente coloca no pé, né? Que a gente calça. Os calçados.
0: Ah, entendi, calçada.
14: Especialmente calçados brancos.
0: Você já trouxe várias dicas de calçados brancos.
14: Essa
0: né?
14: é outra.
0: Então vamos lá, primeira fofoca.
14: E bora, bora com as nossas fofoquitias. O momento mais esperado por vocês. Tô aqui no Ofo Chico e a Jojo Todinho se diverte em Parque de Orlando e celebra em nova fase. A Jojo retornou a um parque temático em Orlando, nos Estados Unidos, né? Que marcou um momento importante da sua trajetória pessoal. Anos depois de viver uma situação em que fez ela repensar, né? Ali os hábitos, os cuidados com a saúde, a cantora revisitou o local para poder celebrar então uma nova fase. Na época, a

0: Juju, ela contou que ela não conseguiu participar de uma atração por causa do sobrepeso, né? O episódio se tornou um divisor de águas e passou a representar o início de uma transformação que envolveu não apenas as mudanças físicas, né? Mas também uma nova relação de autoestima, saúde e qualidade de vida. E agora de volta no mesmo parque, né? A Juju aproveitou aí todas as atrações sem as limitações que ela enfrentou no passado. Além disso, compartilhou os registros dos momentos, né? Como símbolo aí de conquista construída ao longo dos últimos anos.
1: Maravilha, já tem mais uma pra você, agora é hora de música.

0: Papos e Fofocas no ar na sua sexta-feira, minha senhora. Daqui a pouquinho, a dica da G é essa daqui, ó. Se liga.
1: Isso, truquezinho pra limpar calçados, sapatos de cor clara.

0: Liberdade FM, tá na Liberdade. Tá bom demais, tá curtindo aí a melhor programação musical no seu rádio, que bom. Mais música chegando pra você, porque por aqui a música não pode parar, né? Vamos lá, aumenta o volume aí.
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0: coisa boa, muita música gostosa pra você. Daqui a pouquinho tem alô, vai mandando seu WhatsApp aí. Manda mais informações, Gi.
1: E o ator James Franco, de 48 anos, surpreendeu os seguidores ao afirmar que teve contato com seres extraterrestres. Em uma série de vídeos publicados no TikTok, o artista contou que estaria sendo perseguido por um alienígena desde o início de julho. Pois é, gente. Segundo Franco, existem confirmações de que a experiência é real. Em uma das publicações disponível apenas para inscritos no seu perfil, o ator mostrou uma imagem preto e branco que aparenta registrar uma figura, né, semelhante a um extraterrestre. No outro vídeo, ele afirmou que caso divulgasse as imagens captadas por suas câmeras de segurança, as pessoas acreditassem na história, né? No entanto, as publicações geraram diferentes reações entre os internautas. Enquanto alguns seguidores demonstraram acreditar no relato, outros levantaram, né, a possibilidade de que tudo fosse uma brincadeira ou uma estratégia de divulgação de algum projeto audiovisual que tá vindo aí.
0: Já já tem mais uma.
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0: Se você tá na liberdade, vixe, tá bom demais. Fiquem ligados sempre com a gente aqui na Liberdade FM, que ainda temos muito mais músicas pra vocês, tá?
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7: 9:20.
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0: Pois é, já estamos de volta. Boa sexta-feira pra você.
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0: Essa é Liberdade FM. Participe aí através do nosso WhatsApp. Já mandou seu zap pra gente? Ainda não? É 3468-1200. DDD é 66 pra você que tá fora.
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0: E a fofoca não para. Manda mais uma, Gi.
3: E a Nathalie Huckenburg revelou, né, no último dia 14, que ela e Paul Wesley decidiram se casar apenas 24 horas antes da cerimônia civil nos Estados Unidos. Pra quem não sabe, né, o Paul é quem tem interpretou ali o Stefan naquela série Diário de um Vampiro, né? Que faz muito sucesso aí entre os fãs até hoje. Nas redes sociais, a modelo brasileira mostrou a corrida contra o tempo para encontrar um vestido e chegar.

0: Para o casório às 8 horas. A revelação veio um dia após o casal surpreender os seguidores ao anunciar que havia oficializado a união. Recordados os preparativos, a Natalie explicou que praticamente todos os detalhes precisaram ser resolvidos na véspera. Sem um vestido escolhido antecipadamente, a brasileira precisou procurar rapidamente uma peça que servisse para a ocasião. A experiência foi registrada em uma publicação no Instagram, na qual ela reuniu momentos da busca pelo visual. Ela disse: olha, decidimos nos casar 24 horas antes do casamento. Gente, que loucura! Deve ser amor mesmo.
1: Sensacional. Vamos lá, a música continua por aqui.

0: felizes e finais necessários, né, gente?
1: Esse é o nosso Babados e Fofocas, coisa boa. Que bom saber que você tá acompanhando a nossa programação. Nosso muito obrigado. E daqui a pouquinho tem a dica do dia.
2: Isso mesmo, como limpar calçados brancos.
1: Boa!

0: Vamos seguindo com o nosso programa. Já chegamos no final de mais uma hora, na verdade, né? E a Gi agora vai trazer a dica do dia. Fala aí, Gi.
1: Bora pra nossa diquinha do dia. Deixa o seu tênis branco como novo. Muito simples, tá? Tá com o tênis amarelado, né? O tênis branco tá encardido. Você vai misturar uma colher de bicarbonato com detergente neutro. Vai aplicar com uma escova de dente no seu sapato. Vai deixar agir por 10 minutinhos e depois vai enxaguar ali, limpar, né? Essa espuma, essa sujeira com um pano úmido e vai deixar secar a sombra. Você vai ver, ó, tênis branco com coisa que saiu da loja.
0: Maravilha. Funciona bem também como as outras?
1: Ou se funciona, Fernando.
0: Maravilha, maravilha, maravilha. Então, só alegria. Até amanhã. Amanhã não, até segunda-feira.
1: Até segunda.
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0: Essa é a Liberdade FM, não sai daí não, porque tem muito mais músicas pra você daqui a pouquinho, tá? Fique ligado aí, porque tem recados importantíssimos aí dos nossos patrocinadores.
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0: Vamos lá, o programa não para, o programa continua. Você sabe que é melhor lutar por alguma coisa do que você viver por nada, né? Tem gente que desiste na primeira dificuldade. Tem gente que troca um sonho por uma vida sem propósito, apenas porque o caminho ficou mais difícil do que imaginava. Mas a verdade é que toda conquista exige esforço. Nada que realmente vale a pena chega de mãos beijadas. É preciso levantar cedo, enfrentar os desafios, engolir o orgulho, aprender com os erros e continuar caminhando mesmo quando ninguém acredita em você. Viver sem lutar é apenas deixar os dias passarem. É acordar, dormir e repetir a mesma rotina sem entusiasmo, sem metas e sem vontade de crescer. Agora, quando você decide lutar por aquilo em que acredita, a vida ganha um novo sentido. Cada obstáculo vira aprendizado. Cada queda fortalece e cada pequena vitória mostra que você está no caminho certo. Ninguém sempre vai ser o mesmo. E nem sempre você vai vencer na primeira tentativa também. E tá tudo bem. O importante é não abandonar a batalha antes da hora. Porque quem insiste, aprende. Quem aprende, evolui. E quem evolui, mais cedo ou mais tarde, alcança resultados que um dia pareciam ser impossíveis. Por isso, não tenha medo de lutar. Tenha medo apenas de olhar para trás e perceber que nunca tentou. Afinal, melhor lutar por algo do que viver para nada.
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0: Ó, para você que tá aí na sintonia da nossa programação, você também pode ouvir a gente através da nossa página, que é www.liberdadeab.com.br, tá bom? Liberdade FM, tá na Liberdade, tá bom demais.
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0: Música boa para você é aqui na nossa programação.

E o melhor do sertanejo universitário.

E aqui é uma atrás da outra, menos intervalos, mais música boa, muita informação do Brasil e do mundo, muitos alôs também. Vai mandando seu WhatsApp aí pra gente. Aqui você fica muito bem informado e ouvindo a melhor programação musical. E a música não para. Vamos lá.

0: Valeu!
1: Obrigado, gente.
2: E vamos lá, vamos de abraço, deixa eu ver. Registrando as participações aqui. A Azenita na sintonia, Vera. O Alexander também tá junto com a gente aí, o Hélio. Obrigado, Vinícius, o Augusto. Alô, Geraldo Souza, um abraço. E também o Ismael tá acompanhando o nosso programa aí. Obrigado pelo carinho.
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2: Fala aí, essa é a rádio mais gostosa do seu rádio, né? Então não sairei não que eu já volto.
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6: 9h48.
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4: Um vídeo encantador tá mostrando a amizade inusitada entre um cavalo e um cachorrinho husky siberiano chamado Roscoe. O cavalinho, ele aprendeu a jogar bola pro Roscoe buscar, e o mais engraçado é a brincadeira de pega-pega que os dois fazem em seguida sem ninguém ensinar. Os amigos, eles vivem no sítio de Mandy Montague em Draper, no estado de Utah, lá nos Estados Unidos, e quem acompanha a rotina da fazenda sabe que eles são inseparáveis. O cachorro, ele acompanha o amigo por todos os cantos da propriedade, descansa do lado dele e faz questão de estar presente até nas horas das refeições. Enquanto o cavalo come feno, tranquilamente, o cachorrinho permanece ali como se também fizesse parte da manada, cara. Vai vendo. Nas imagens, o cachorro aparece latindo pro cavalo enquanto olha fixamente para uma bola no chão. Parece até que tá fazendo um pedido. Vamos jogar, vamos jogar. E as imagens estão viralizando aí nas redes sociais. Muito bem, já estamos de volta aqui pela Liberdade FM, tá na Liberdade, tá bom demais. E como é bom saber que você tá aí junto com a gente, hein? Aqui na 104.9.
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4: Respira fundo aí, curte o que vem agora, porque é só música boa.

0: sensacional, tá na liberdade, tá bom demais, olha aí. Obrigado pelo carinho, obrigado pela sintonia. Vamos lá, o som não para por aqui, 104.9, essa é a liberdade.
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dia maravilhoso e que dia sensacional. Porque você tá aí acompanhando a nossa programação. Nosso muito obrigado pela sua audiência. É muito bom saber que tem assim, ó, um monte de gente ouvindo a gente por toda a cidade. Obrigado pelo carinho, muito obrigado pela sua sintonia. Vamos nessa, a música não para.

0: musicão pra você aqui na Liberdade. Tá na Liberdade, tá bom demais. Vamos lá, a música não pode parar, a música continua por aqui. Um ótimo dia pra você.
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0: você tá aí acompanhando o nosso programa, a gente fica muito agradecido pela sua audiência. Vai pedindo o seu som, mandando seu alô. Agora é hora de mandar beijinhos e beijinhos e beijinhos pra minha amiga Luluzinha Pires, a Michirlânia também tá na sintonia, obrigado pelo carinho. O Zé Bernardo também tá acompanhando a gente aí, valeu. A Marinalva Santos, o Silvio e a Gerriane também tá acompanhando o nosso programa. Um grande abraço.
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0: Essa é a Liberdade FM. Pois é, chegamos ao fim de mais um bloco musical, mas espera aí, daqui a pouquinho, depois do intervalo, tem muito mais.
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0: bem, mano?
1: Não, mas se liga aí que esse som é louco também.

0: música volta no seu ritmo. 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
2: 10h20.
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2: 10h38.
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3: 10h59.
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Boa noite, meu amigo, minha amiga. Que bom ter você aqui com a gente, nesse espaço tão especial que preparamos com tanto carinho. Eu sou Jorge Ventura e este é o Songs by Night, o seu refúgio, o seu oásis de serenidade para a alma, para o coração. Que a paz da noite envolva você, onde quer que esteja, transformando cada instante numa melodia de calma e reflexão. No Songs by Night, a gente acredita que a música não é só som. Ela é um abraço, um carinho, uma ponte que conecta corações e histórias. E é exatamente isso que queremos ser para você. Uma companhia, um amigo que está perto, mesmo que a distância nos separe. Nesta primeira parte do nosso programa, a gente vai juntos numa jornada de afeto, de conexão humana. Vamos dividir histórias reais que inspiram, recados que emocionam e a beleza do folclore que nos lembra das nossas raízes. Tem também a delicadeza da poesia, que pinta com palavras os sentimentos mais profundos. E claro, a fé, que nos fortalece e nos guia, sempre com uma mensagem de otimismo, de amor e de celebração da vida. Porque a vida, meus amigos, é uma canção que vale a pena ser cantada e vivida em cada nota. Então relaxe, respire fundo e permita que a música simplesmente abrace a sua alma. Para começar a nossa noite, para inaugurar essa jornada de emoções, eu separei uma canção que é um verdadeiro clássico, uma obra-prima que fala diretamente ao coração. Prepare-se para se envolver com a voz inconfundível de Barbara Streisand.

noite, querido ouvinte. Que bom ter você aqui conosco, em mais uma jornada de afeto e serenidade. Eu sou Jorge Ventura, e este é o Songs by Night, o seu porto seguro para a alma, onde a música abraça e a palavra acende a esperança. Nesta primeira parte do programa, antes de seguirmos com mais melodias que tocam o coração, quero compartilhar um momento de fé e quietude, um lembrete da proteção que nos cerca. Ouça com o coração e deixe que estas palavras encontrem um refúgio em você. Aquele que habita no esconderijo do Altíssimo, à sombra do Onipotente descansará. Direi do Senhor, Ele é o meu Deus, o meu refúgio, a minha fortaleza, e nele confiarei. Ele te cobrirá com as suas penas, e debaixo das suas asas te confiarás. A sua verdade será o teu escudo e broquel. Que a paz e a confiança dessas palavras nos acompanhem, suavemente, guiando nossos pensamentos e sentimentos. É um privilégio compartilhar este instante com você, sentindo a sua presença, a sua energia, mesmo à distância. Vamos agora, com a alma renovada, deixar que a próxima canção nos leve a um novo horizonte de emoções. Fique por aí, o Songs by Night continua.

noite, meus queridos amigos e companheiros de jornada. Que bom ter você aqui pertinho, me dando a honra da sua companhia. Estamos juntos, mais uma vez, nesse cantinho especial do rádio, onde a alma encontra um porto seguro. A vida, às vezes, nos apresenta desafios, não é mesmo? Mas é exatamente nesses momentos que a fé e a esperança se tornam nossas maiores aliadas.

sempre encontra um jeito de florescer, de nos lembrar da beleza que existe em cada amanhecer, em cada novo encontro. Mesmo quando a dor aperta, há sempre uma lição, uma oportunidade para crescer e ver o mundo com outros olhos. E que bom que podemos compartilhar tudo isso com o coração aberto aqui no nosso Songs by Night. Nesta primeira parte do nosso programa, navegamos por tantas emoções, histórias que nos tocam fundo, que nos lembram que não estamos sozinhos, que há sempre alguém para nos estender a mão, para nos ouvir, para nos abraçar com a melodia de uma canção, com a sabedoria de uma palavra. É um privilégio enorme poder construir essa ponte de afeto com cada um de vocês. Agora, a gente faz uma pequena pausa, um respiro, mas é rapidinho, tá? Fique por perto, porque o Songs by Night volta já já, com mais poesia, mais reflexões e a música que acalma, que inspira, que abraça a sua alma. Não saia daí, a gente se encontra em Instagram.

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2: 11:21.
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Boa noite, meu querido ouvinte. Que bom que você está aqui com a gente. Estamos de volta, sim, para nossa segunda parte do Songs by Night. E o seu Jorge Ventura já estava com saudade de sentir essa conexão, esse abraço que a gente troca através das ondas do rádio. É um prazer te ter aqui, aconchegado, deixando a melodia tocar a alma e as palavras acalmarem o coração. Essa parte do programa, ela é um convite para a gente refletir sobre os caminhos que a vida nos apresenta. E como é importante, às vezes, dar um passo em direção ao outro, sabe? Encontrar o meio termo, a ponte que nos une. É sobre isso que a próxima canção fala, com uma delicadeza que só a música consegue traduzir. Lançada em 1997, do filme Over the Top, uma trilha sonora que marcou época. Prepare-se para sentir a emoção em cada nota. Kenny Loggins com

noite, meu querido, minha querida. É sempre um privilégio ter você aqui, pertinho, nesse nosso refúgio de emoções que é o Songs by Night. A gente segue nessa segunda parte do programa com a alma leve, o coração aberto, acolhendo cada sentimento que surge. É um espaço feito para você, para sua história, para sua beleza única. E por falar em histórias, em sentimentos que nos tocam fundo, temos aqui o nosso cantinho especial, o WhatsApp do coração. Quantas mensagens lindas, quantos desabafos, quantos versos chegam até nós, transformando a noite numa melodia de afeto. E eu tenho um aqui que me tocou de um jeito tão particular que eu queria compartilhar. É uma poesia, uma pequena joia que alguém com muito carinho nos enviou. Preste atenção nas palavras, na delicadeza de cada verso. Nos caminhos da vida, o sol se põe e a estrela guia acende. No silêncio da noite, o coração se entende. Cada batida um desejo, um sonho a florescer. Em cada olhar um abraço, um novo amanhecer. Que a paz te encontre, que o amor te guie, que a esperança te abrace e a fé te irradie. Que coisa linda, não é mesmo? Essa mensagem, ela é um carinho, um acalento para a alma. Agradeço de coração a quem enviou esses versos tão inspiradores. É exatamente isso que buscamos aqui no Songs by Night. A conexão, a inspiração, a certeza de que não estamos sós nessa jornada. Sinta-se abraçada, sinta-se abraçada. E continue mandando sua mensagem, sua poesia, seu recado. A sua voz é muito importante pra gente. A gente segue juntos, mergulhados nessa atmosfera de paz e carinho.

noite, meus amigos, minhas amigas. Que delícia ter a sua companhia, a sua alma pertinho da minha, nesta viagem tão especial que é o Songs by Night. Chegamos com o coração sereno ao final desta segunda parte do nosso encontro. E antes do nosso breve intervalo, quero mandar um abraço muito, muito especial para você que está em seu posto, trabalhando, cuidando da vida por aí. Seja qual for o seu ofício, saiba que sua dedicação inspira e a sua sintonia aqui com a gente é um presente. Daqui a pouco, eu, Jorge Ventura, volto para a nossa próxima parte, para seguirmos juntos em mais uma dose de afeto, otimismo e canções que abraçam. Não mude de estação, fique com a gente.

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2: 11:41.
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Boa noite, meus queridos ouvintes do Songs by Night. Que alegria ter você de volta, acompanhando a gente nesta que é a terceira parte do nosso encontro. Depois de um breve intervalo, estamos aqui, com o coração aberto, prontos para mais um pedacinho dessa jornada de afeto. Sabe, a vida nos convida a cuidar de nós mesmos, a abraçar nossos sentimentos, a encontrar beleza até nas pequenas pausas. É nesse momento de introspecção e carinho que a música se faz ainda mais presente, como um abraço na alma, um bálsamo para o coração. E falando em acreditar, em cuidar, em sentir, a próxima canção que chega agora é um verdadeiro hino à confiança e ao amor. Prepare-se para se emocionar, para deixar essa melodia envolver você. Com a voz inconfundível que toca fundo, aqui no Songs by Night, Michael Bublé.

Boa noite, meu amigo, minha amiga, que nos acompanha nesta terceira parte do Sons by Night. Ah, que delícia! Que abraço musical a gente acabou de receber, não é? É nessas melodias que a gente encontra um pedacinho de paz, um refúgio pro coração, mesmo quando o mundo lá fora parece girar rápido demais. E por falar em ritmo, em correria, em tantas informações que chegam até nós a cada instante, especialmente neste ano de 2026, é tão fácil a gente se sentir um pouco sobrecarregado.

mente, às vezes, parece um arquivo cheio, pedindo um tempo, uma pausa. Por isso, quero te convidar para o nosso autocuidado hoje. É um momento para você se permitir desligar um pouco do mundo digital, das notícias, das exigências e se reconectar com o que realmente importa. O seu fôlego, o seu sentir, o seu presente. É um convite para você olhar para dentro, sem pressa, sem julgamentos. Lembrar que a beleza está nas pequenas coisas, na sua respiração, no silêncio que você escolhe, no carinho que você dedica a si mesmo. Você merece essa pausa, essa gentileza com a sua própria alma. É um ato de amor próprio, um abraço que só você pode dar em si mesmo. E para embalar esse seu momento de reencontro, de tranquilidade, vamos seguir com mais uma canção que é puro aconchego. Fique com a gente, porque a noite é nossa. E a música? Ah, a música é o nosso abraço.

noite, meu querido ouvinte. Que bom ter você aqui com a gente, sentindo essa energia que só o Songs by Night consegue trazer. É sempre um privilégio compartilhar esses momentos de afeto, de pura conexão com a alma, de histórias que nos tocam e nos fazem ver a beleza da vida, até nas dores. Vamos fazer uma pequena pausa agora, um respiro. Mas não se preocupe, é rapidinho. A gente já volta para continuar essa jornada musical e de sentimentos. Porque a próxima parte do nosso programa, essa está mais que demais. Preparada com todo carinho e com mais mensagens de otimismo e amor, especialmente para você. Não saia daí, viu? Sua companhia é muito especial para mim, Jorge Ventura, e para todos os Songs by Night. Fique ligadinho, a gente já está de volta. Até já!

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1: Meia-noite e um minuto.
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Boa noite, meu amigo, minha amiga. Que bom ter você de volta aqui no Songs by Night. Estamos juntos nesta jornada de afeto, onde cada história, cada recado, cada melodia é um abraço para a alma. É na delicadeza das palavras e na força da música que a gente se encontra, não é mesmo? A vida, às vezes, nos surpreende com seus caminhos tortuosos, mas sempre há beleza para se enxergar, uma lição para se aprender, um motivo para sorrir e amar. A gente celebra a vida, a gente celebra o amor, a gente celebra a fé que nos move. E nesta quarta parte do nosso programa, que está mais que demais, vamos continuar tecendo essa colcha de carinho, com canções que tocam fundo no coração. Prepare-se, porque a próxima melodia é daquelas que ficam na memória, que marcam uma época, um sentimento. Um clássico que fala de um adeus que a gente não quer que aconteça. Um pedido sincero para que o amor permaneça. Vem com a gente e sinta a emoção de Década Explosiva com If You Leave Me Now. Aumenta o volume e deixa a canção te levar.

noite, meu querido ouvinte, minha querida ouvinte. Que bom ter você aqui, pertinho, comigo. Eu sou Jorge Ventura e este é o Songs by Night, o seu refúgio, o seu oásis de serenidade nesta noite. É um prazer imenso dividir este tempo, este espaço com você. Estamos agora abraçados, navegando pela nossa quarta parte do programa. E como é bom sentir essa conexão que se forma, não é mesmo? Através das histórias que chegam, dos recados cheios de carinho, das declarações de afeto que nos emocionam. O amor, o amor é lindo demais. Ele se manifesta de tantas formas. Em gestos simples, em palavras sussurradas, em canções que tocam a alma. É exatamente por isso que estamos aqui, para celebrar a vida, para espalhar otimismo e para lembrar que a beleza está em cada detalhe, até mesmo naquelas pequenas dores que nos fazem crescer. A gente aprende, a gente evolui, a gente se reencontra, sempre com a fé e a esperança nos guiando. Nesta noite especial, eu quero que você sinta que está no lugar certo, que este é o seu porto seguro. Que cada melodia que embala a nossa conversa seja um abraço apertado, um afago no coração. Que você possa, de alguma forma, enxergar a luz, a ternura, a poesia que existe dentro e ao redor de você. E falando em poesia, em emoção, a próxima canção que preparamos é um convite a sentir. Ela vem para completar este nosso momento de intimidade, de reflexão. É uma melodia para acalmar a alma, para aquecer o peito. E eu a ofereço de coração a cada um de vocês que nos acompanha, que participa, que se permite sentir. Que a música abrace a sua essência. Fique conosco, pois a jornada de afeto continua.

noite, meus queridos amigos e amigas. Que delícia ter a sua companhia aqui no Songs by Night. É sempre um privilégio, uma alegria poder compartilhar esses momentos de afeto, de música que abraça a alma e de reflexões que tocam o coração. A gente segue nessa nossa jornada, nessa nossa conversa boa,

que nos conecta e nos faz sentir que não estamos sós. Queria saber, você aí que está com a gente desde o comecinho, ou você que chegou agora, está curtindo essa nossa quarta parte do programa? Espero que sim, porque cada canção, cada palavra é pensada com muito carinho para você. E olha, o tempo voa quando a gente está bem acompanhado, né? Mas não se preocupe, a gente vai fazer uma pequena pausa agora, rapidinha, para os nossos comerciais. É o tempo de você pegar mais um cafezinho ou só respirar um pouquinho, porque o Jorge Ventura, seu amigo aqui, já está de volta, com mais emoção, mais poesia e, claro, mais músicas que embalam a sua noite. Fica por aí, a gente volta num instante.

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2: Meia-noite e 22 minutos.
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5: Boa noite, meu amigo, minha amiga. Que bom ter você de volta aqui no Sons by Night. É Jorge Ventura te abraçando pelo rádio, te trazendo um carinho, um acalento, depois do nosso pequeno intervalo. Que delícia poder compartilhar essa jornada de afeto com cada um de vocês, que fazem deste programa um verdadeiro oásis na sua noite. Cada história, cada recado, cada melodia é pensada para tocar a sua alma, para te lembrar que a vida é feita de amor, de otimismo, de momentos que nos fazem sentir vivos e conectados. E se você chegou agora, seja muito bem-vindo. Fique à vontade. Nossa quinta parte está só começando e vem recheada de emoção, de reflexão. Ah, e tem uma canção que é puro abraço musical, daquelas que a gente guarda no coração. Prepare-se para se envolver com a beleza sonora de Coldplay e a inconfundível Clocks. Fica comigo, a gente segue junto.

noite, meus queridos amigos e amigas que nos acompanham pelo Songs by Night. Que bom ter você aqui comigo, nesse nosso espaço de acolhimento e de carinho. É sempre uma alegria imensa poder dividir esses instantes preciosos, essas melodias que tocam fundo na alma e essas palavras que, eu espero, chegam como um abraço apertado no seu coração. Estamos juntos, navegando por essa quinta parte do nosso programa. E a cada nota, a cada pausa, a gente se encontra, não é mesmo? A vida é feita de encontros, de desencontros, de momentos que nos desafiam e de outros que nos fazem suspirar de gratidão. E é nesse mosaico de emoções que a gente se reconhece, que a gente se fortalece. Lembre-se sempre, meu amigo, minha amiga, não importa o que esteja acontecendo agora, por trás de cada desafio existe uma lição, uma oportunidade de florescer. O amor, a fé, a esperança são faróis que nos guiam mesmo quando a escuridão parece querer nos envolver. Deixe a música te envolver. Deixe essa energia boa te alcançar. Você não está sozinho nessa jornada. Permita-se sentir. Permita-se sonhar. Porque a vida é um presente. E cada momento é uma chance de reescrever a sua história. Com mais luz, com mais afeto. Sinta o abraço que te mando. Daqui, direto para o seu coração. Vamos seguir juntos, cultivando o otimismo e celebrando cada batida da vida.

0: Boa noite, meus queridos amigos. Que delícia ter a sua companhia. Essa conexão tão especial que faz o Songs by Night ser um verdadeiro refúgio. Chegamos ao fim de mais uma parte do nosso programa, mas a essência, o carinho e a boa música continuam por aqui, sempre prontos para abraçar a sua alma. Eu quero agradecer de coração a cada um de vocês que estão na escuta, não importa onde, por permitir que a nossa voz chegue até o seu coração. É um privilégio compartilhar esses momentos de otimismo, amor e a celebração da vida com você. Agora, vamos fazer uma breve pausa, um rápido intervalo. Mas eu volto já já com mais canções que tocam fundo e histórias que inspiram. Fique com a gente, não saia daí, porque a noite ainda promete muita serenidade e afeto.
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2: Meia-noite e 44 minutos.
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Boa noite, queridos amigos e amigas. Estamos de volta para a sexta parte do nosso Songs by Night. Que bom ter você aqui pertinho, compartilhando esse momento de música e reflexão. Eu sou o Jorge Ventura e é sempre uma alegria imensa sentir essa conexão que nos une, sabe? Cada história que chega até mim, cada recado é um pedacinho da vida que se revela e a gente aprende e se emociona junto. A vida nos presenteia com tantos caminhos, né? E cada passo, cada escolha, cada desafio molda quem somos. Mas o importante é nunca esquecer a força que carregamos, a capacidade de amar e de perdoar, de recomeçar. É essa essência que nos faz seguir em frente, com fé e esperança, buscando sempre a beleza em cada detalhe. Daqui a pouquinho, como prometido, um conto noturno que vai tocar seu coração. Mas antes, prepare-se para uma canção que é um verdadeiro abraço, uma homenagem a uma figura tão importante em nossas vidas. Vem aí, com toda a emoção, Fábio Júnior com Pai.

Boa noite, meus queridos ouvintes. Que alegria ter você aqui, pertinho, nessa nossa jornada de afeto no Songs by Night. É na calma da noite que a gente encontra um espaço pro coração, para refletir, para sentir, para simplesmente ser. E sabe, cada um de vocês que me escuta agora é único, especial. Suas histórias, seus recados, seus silêncios, tudo ressoa aqui. A vida, às vezes, nos desafia, nos coloca à prova, não é? Mas mesmo nas dores, no cansaço do dia, existe uma beleza sutil, um aprendizado que nos fortalece. A gente precisa se lembrar de celebrar a vida, de encontrar o otimismo, de nutrir o amor que mora em nós e ao nosso redor. Pense nisso. É um abraço para sua alma, um carinho para o seu espírito. Permita-se sentir essa conexão, essa paz que a música traz. Estamos juntos, sempre. E agora, com essa melodia que abraça, vamos seguir em frente, embalados pela esperança. Sinta a melodia que vem por aí, feita especialmente para você.

ter você aqui comigo na nossa sexta parte de Sons by Night. Espero de coração que esteja curtindo cada melodia, cada reflexão, cada instante que passamos juntos. É uma alegria imensa poder compartilhar esses momentos de afeto com você, que é único para mim. A gente se conecta de um jeito tão especial, não é mesmo? Daqui a pouquinho a gente volta com mais canções que abraçam a alma. Mas antes, um breve intervalo para a gente respirar. E se você já está se preparando para sonhar, um boa noite bem carinhoso. Durma em paz. A gente volta já. Não sai.

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Boa noite, meu querido, minha querida. Que alegria imensa ter você de volta, coladinho aqui com a gente no Songs by Night. Estamos de volta para a nossa sétima parte, um cantinho especial que preparamos com muito carinho, só para você. É um prazer inenarrável sentir essa sua energia, essa sua companhia que ilumina a nossa noite. E olha, já já, um pouco mais pra frente, nesta mesma parte do programa, eu volto com aqueles recadinhos cheios de emoção que tanto nos conectam, que tanto nos fazem sentir. Mas antes, quero te convidar para mergulhar numa canção que é puro abraço, que é carinho em forma de melodia. Deixe a música tocar sua alma, aquecer seu coração. É o Songs by Night. E é

Boa noite, meus queridos amigos e amigas que nos acompanham aqui no Songs by Night. É sempre um prazer imenso ter a sua companhia, sentir essa energia boa que atravessa o rádio e chega até o meu coração. Estamos juntos agora nesta sétima parte do nosso programa. E a cada instante a gente se conecta um pouco mais, não é mesmo? Sabe, eu recebo tantas mensagens, tantos recados e o que mais me emociona é ver o amor em suas diferentes formas. Tem gente que se declara, que redescobre a paixão, que sente a falta. O amor, ah, o amor é a força mais bonita que existe, capaz de transformar tudo ao nosso redor. É ele que nos impulsiona, que nos faz sonhar, que nos dá a coragem de seguir em frente, mesmo quando o caminho parece incerto. E é por isso que o Songs by Night é esse abraço, esse cantinho de afeto, onde a gente celebra a vida, as histórias, as emoções. Se você está aí pensando em alguém especial ou apenas curtindo a sua própria companhia, saiba que você é único e a sua presença aqui faz toda a diferença. A próxima melodia que vamos ouvir, ela vem como um bálsamo para a alma. Uma canção que fala de reencontros, de carinho, de esperança. E eu quero dedicar essa música a todos vocês que sintonizam a nossa frequência. A você que busca um pouco de paz, um pouco de inspiração. Que essa canção abrace o seu coração e te lembre que o amor está sempre por perto. Fique com a gente.

noite, meus queridos amigos e amigas. Uma alegria imensa ter você aqui, sintonizado no Songs by Night. Chegamos juntos a mais um ponto do nosso encontro, esta sétima parte do programa. E meu coração se enche de gratidão por sentir a sua presença, por saber que você está aí, dividindo conosco esses instantes tão únicos.

poesia. Está gostando dessa nossa jornada? Sente esse abraço que a música e as palavras trazem? É para você que preparamos tudo isso, para que sua noite seja um porto seguro, um oásis de serenidade. Agora, meu bem, vamos fazer uma breve pausa, um respiro rápido. Mas não se preocupe, é por um instante, só para a gente recarregar as energias. O Jorge Ventura volta já já, com muito mais para o seu coração. Fique com a gente, porque a nossa noite de emoções continua. Um beijo carinhoso e até já!

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3: 1:25.
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Boa noite, queridos amigos e amigas. Estamos de volta para mais uma parte aqui no Sons by Night. Que bom ter você pertinho de mim nessa nossa viagem de afeto e sensibilidade. Sabe, a vida às vezes nos pede uma pausa, um respiro, para que a gente possa escutar o que a nossa

Cada um de vocês é único e é por isso que essa sintonia é tão especial. Agradeço de coração por sua companhia, por abrir seu peito e sua alma para nossa rádio. Agora a gente faz uma breve pausa, um respiro. Mas não se preocupe, porque logo logo eu volto para mais uma parte do nosso encontro, trazendo mais otimismo, amor e a celebração da vida para sua noite. Fique por aí. A gente já volta.

noite, meus queridos amigos do Songs by Night. Que alegria ter você aqui, pertinho, compartilhando essa jornada de afeto e melodia. É sempre um privilégio poder tocar o coração de cada um com essas canções que abraçam a alma, não é mesmo? A gente se conecta através das histórias, dos sentimentos, das reflexões que a vida nos traz. E isso é lindo demais.

0: 46.
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Boa noite, meus queridos amigos e amigas da alma. Estamos de volta. Sim, estamos de volta aqui no Songs by Night. E que alegria ter você pertinho. Nessa nossa nona parte, mais um capítulo dessa jornada de afeto. Eu sou Jorge

0: Boa noite, meus queridos e queridas. É um prazer imenso ter você aqui, pertinho, nessa nossa 11ª parte do Songs by Night. Que delícia poder compartilhar esse momento, essa jornada de afeto e serenidade, onde cada melodia é um abraço, um carinho para sua alma. A gente segue navegando juntos, entre histórias, reflexões e a beleza que a vida nos oferece a cada instante. É sempre uma emoção estar aqui, sentindo essa conexão tão bonita que nos une. E é com esse carinho que eu te convido para um breve respiro, uma pequena pausa em nossa programação. O Songs by Night faz um rapidíssimo intervalo e volta em instantes, com mais inspiração, mais emoção e, claro, a trilha sonora perfeita para embalar seus pensamentos. Não saia daí, viu? Eu estou te esperando. A gente volta já já.
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3: Apoio Cultural. 12:51.
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Boa noite, meus queridos amigos e amigas que nos acompanham aqui no Songs by Night. Que alegria estar de volta com vocês neste nosso reencontro tão especial. Chegamos agora à 12ª e última parte do nosso programa e já sinto aquela saudade antecipada, mas ainda temos momentos lindos para compartilhar. É sempre um privilégio poder mergulhar nessas canções, nessas histórias e sentir a vida vibrar em cada nota, em cada palavra que trocamos. Meu coração se enche de carinho por cada um de vocês, por essa jornada de afeto que construímos juntos. Lembrem-se, a vida é uma melodia, com altos e baixos, mas sempre com a promessa de uma nova harmonia. E por falar em harmonia e em abraçar a alma, prepare-se para uma canção que é pura declaração de amor. Um convite para enxergar a beleza que existe em cada um de nós. Com você, Bruno Mars e a linda Just the Way You Are.

Boa noite, meus queridos amigos e amigas. Que alegria imensa ter a sua companhia aqui no Songs by Night. Aqui é o Jorge Ventura e é um privilégio, de verdade, poder caminhar com você por mais este tempo, por mais esta parte do nosso programa. Já são algumas horas que estamos juntos, a gente se conectando, se abraçando através da música, das histórias, dos recados que chegam. E eu espero do fundo do coração que cada melodia, cada palavra esteja tocando a sua alma, te trazendo um pouco de paz, de aconchego nesta noite que se desenha lá fora. Sabe, eu tava aqui pensando, como o amor tem dessas coisas de nos surpreender, não é? De repente, a vida te apresenta alguém e aquele encontro, aquele encontro muda tudo. Lembro de uma história que me contaram outro dia de um casal que se conheceu num banco de praça em um dia cinzento. Ele lendo um livro de poesia, ela desenhando em um pequeno caderno. Nenhuma palavra foi dita de imediato, só olhares discretos, um sorriso tímido. Mas naqueles segundos, naquele silêncio, uma conexão profunda nasceu. Ele, na coragem, ofereceu a ela a rosa que carregava no bolso, sem motivo aparente. Ela, surpresa, aceitou. E ali, sob o céu que ameaçava chuva, eles começaram a conversar, a desvendar mundos um do outro. E desde então, aquela rosa, mesmo seca e guardada, é o símbolo de que o amor verdadeiro, pode florescer nos lugares mais inesperados, nos momentos mais simples. Basta a gente estar aberto para sentir. É isso, meus amigos. A vida é um jardim de possibilidades. E o amor, em suas mais diversas formas, é a flor mais bonita. Que a gente nunca perca a capacidade de se encantar, de se entregar, de amar e de acreditar que o melhor sempre está por vir. Que Deus ilumine cada passo seu, cada pensamento, cada sonho. E para embalar ainda mais esses corações, vamos com mais uma canção que é puro sentimento. Aumenta o volume, porque o Song by Night continua com a sua companhia tão especial.

Boa noite, meus queridos amigos e amigas que me acompanharam nesta jornada de afeto. Chegamos ao final de mais uma parte especial do nosso Songs by Night. Como é bom sentir essa conexão, essa troca de energias, essa certeza de que não estamos sozinhos, não é mesmo? Cada história, cada recado, cada melodia que compartilhamos por aqui é um pedacinho da nossa alma se encontrando. Eu, Jorge Ventura,

mesmo naqueles momentos que parecem mais desafiadores. Lembre-se sempre, a vida é uma melodia, às vezes suave, às vezes intensa, mas sempre cheia de notas que valem a pena ser vividas e sentidas. Que a paz e a esperança embalem o seu descanso, que o amor seja a sua canção de ninar e que a fé ilumine os seus passos. Leve com você o carinho que distribuímos por aqui, a certeza de que a vida é um presente e que cada um de nós é uma nota única e essencial nessa grande sinfonia. Muito obrigado por ter ficado comigo, por ter aberto seu coração e sua mente para as nossas canções e reflexões. Em breve estaremos juntos novamente, com muito mais poesia, histórias reais e as músicas que abraçam a alma. Um grande e carinhoso abraço do seu amigo Jorge Ventura.

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2: 3:21.
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1: 3h41. 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
6: Eu gostaria de chamar aqui no palco agora a participação do nosso grande amigo Walter Filho, da dupla Jean Lucas e Walter Filho. Quem disse que o Minas Mariano não tem pagode de viola também? Cadê o grito pro Walter Filho aí?

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3: Brasil. 4 e 1.
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2: 4:22.
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0: 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Apoio Cultural 4h41.
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3: 5:03.
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2: 5:21.
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5: Vamos cantar pra vocês Mamoeiro do Quintal.
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Alô, amigos, muito bom dia, cidade querida, bom dia, meu Mato Grosso abençoado. Seja muito bem-vindo, juntos nesta frequência maravilhosa. Alô, você, tudo bem? Aqui nós estamos prontos para mais um dia especial. Aqui estamos prontos para mais essa oportunidade. E assim, seguirmos confiantes que Deus está ao nosso lado e nos iluminou. Então, seja bem-vindo, meu querido, minha querida. A partir de agora, nesta frequência, seguimos até às 7h30 da manhã. Eu quero convidar você neste momento para juntos falarmos com Deus e assim agradecer ao nosso Senhor Jesus por todas as maravilhas que Ele tem nos proporcionado. Amado Pai, Senhor Jesus Cristo, nós estamos diante de Ti, entregando esse novo dia em Tuas mãos e tendo a certeza que o Senhor já preparou tudo minuciosamente para cada um de nós. Obrigado, Pai. Obrigado, sim, por esta oportunidade de vida. Obrigado por estar ao nosso lado, abrindo as portas de um novo dia. Obrigado por permitir que no silêncio deste amanhecer nós possamos sentir a Tua presença em nosso íntimo. Obrigado por dar-nos forças, sabedoria e paz. Permita, Senhor, que o dia de hoje seja coroado de coisas boas e que, acima de tudo, nós possamos receber a Tua unção transformadora a cada momento. Obrigado pelo fôlego de vida e pela misericórdia, Pai, que se renova a partir desse momento. Que neste sábado o Senhor possa guiar os nossos passos, as nossas palavras e decisões a serem tomadas. Afaste de nós, Senhor, todo o mal e encha o nosso coração. Enche o nosso coração com a Tua paz e confiança. Precisamos muito continuar segurando em Tuas mãos e assim ter a certeza que o dia será coroado de coisas boas. Hoje e sempre, Senhor, entregamos este fim de semana em Tuas mãos, Pai. Obrigado.

amigos, 5:59 e meio aqui na manhã, 5:59. João Mineiro e o Marciano, eu volto amanhã. A sua procura, Geraldo Viola e o Dino Guedes no batidão da viola, Léo Canhoto e o Robertinho, último julgamento, só estamos finalizando a primeira parte, viu, meus queridos? Só estamos finalizando a primeira parte. É com grata satisfação que seguimos até as 7:30. Eu já vou trazer agora os apoiadores culturais. Na sequência vem o Minuto Notícia para vocês, viu? Minuto Notícia. É rapidão. Bom

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2: Brasil. 6 horas.
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3: Seis horas e quatro minutos no coração do Brasil, 6:04, Água Boa. Queijaria artesanal de Água Boa conquista medalha de ouro em festival estadual. Acompanhe a matéria neste momento, a qual foi realizada sábado passado no encontro técnico no Parque de Exposições Antônio Tura, relacionada à Expovale.
4: Na ocasião, falamos também com Gilson Marques. Ele, juntamente com a esposa Cleidiane Rosa, são os proprietários da queijaria artesanal Canaã de Água Boa, localizada no PA Jaraguá. Fala para nós sobre essa premiação que vocês foram agraciados no início do mês na capital do estado.
5: É verdade, Celso. Realmente, bom dia. A gente foi agraciado lá em Cuiabá, a gente foi convidado a

0: participar do Festival do Queijo, final de semana lá no Centro de Evento Pantanal, foi final de semana passada agora, onde a gente tinha inscrevido 3 produtos, Celso. É, nozinho temperado, doce de leite pastoso e a manteiga de garrafa Canaã. E graças a Deus a gente foi agraciado com o prêmio ouro na manteiga de garrafa Canaã. É onde a gente lá estava buscando conhecimento para melhorar. A gente está sempre buscando melhoria, porque é sempre um aprendizado a cada dia para nós na queijaria. Então lá a gente foi agraciado com esse prêmio e também com bastante curso para profissionalizar cada vez mais, para melhorar atender nossos clientes, Celso.
1: Um evento realizado com apoio do governo do estado, Sebrae e parceiros.
0: Exatamente, o governo do estado, Sebrae e parceiros, aonde já ficou cravado ao vivo ao próximo evento do ano que vem também, Celso. Já ficou confirmado na mesa lá, perante todos os produtores. O evento, junto estava o secretário, estava o pessoal representando o governador, que ficou na hora lá também já cravado para o próximo evento.
1: A sua propriedade tem menos de 20 hectares e dá demonstração que não há não tem necessidade de ter uma área grandiosa para produzir e destacar, desde que trabalhe com qualidade e excelência.
0: Verdade, Celso. A gente tem hoje 17,5 em hectares, lá no nosso sítio, é um dos mais pequenos do PA. Lá a gente produz leite, a gente produz banana, a gente produz ovos, a gente tem criatório de suínos também, mas sim, o mais importante é que dessas 17,5 a gente tem apenas 14 em uso. A gente tem reserva, tem APP, a gente respeita todas as leis ambientais.
1: Parabéns a você, a esposa Cleidiane, em nome da Liberdade FM, é a segunda matéria que a gente faz, evidenciando a nível de estado, e que vocês continuem de forma positiva, levando o nome de Água Boa para o estado de Mato Grosso.
0: Celso, a gente que agradece, esse voto com a Liberdade sempre fala muito bem da gente. A gente está aqui para somar com o município, dizer para o pequeno produtor que dá. A gente só tem que trabalhar com a cabeça e abrir a mente e que tudo dá certo. Muito obrigado em nome da Queijaria Canaã e da minha família.
2: 6:07, como eu disse, a Queijaria Canaã está localizada no projeto de assentamento Jaraguá, em Água Boa, no interior, e ela conquistou a medalha de ouro no dia 4 deste mês, na capital do estado, em um evento relacionado à pecuária leiteira, produtos lácteos, e ela foi campeã na categoria manteiga de garrafa, um dos 3 produtos inscritos pela agroindústria familiar, que também apresentou um queijo tipo nozinho temperado e doce de leite pastoso. Quem não conhece, busque conhecer, porque é um produto genuinamente aguaboense. 6:08, Ministério Público Eleitoral endurece combate ao assédio de candidatos. Atenção! O Ministério Público Eleitoral endureceu o combate ao assédio de candidatos em busca de votos. Em uma orientação enviada a procuradores e promotores de todo o país, o órgão determinou a abertura imediata de investigações cíveis e criminais sempre que houver indícios da prática criminosa relacionada às eleições de 2026. Este ano é um ano político, é um ano de muita tensão. Vamos à matéria neste momento com mais detalhes.
3: A prática de assédio eleitoral consiste em pressionar o eleitor a votar em determinado candidato, mas é considerada crime e pode levar à prisão, multa e até à cassação do mandato. Com o objetivo de garantir o direito de liberdade de voto dos eleitores, a Procuradoria-Geral Eleitoral determinou que os procuradores e promotores abram investigações imediatas diante de qualquer indício de irregularidade. A ordem é requisitar inquérito policial e apresentar ações à justiça. A procuradora da República, Natália Mariel, explica que o assédio ocorre quando alguém usa a posição de autoridade para coagir o eleitor, ainda que a Constituição garanta o voto livre e secreto. Ela acredita que o principal desafio das eleições no Brasil é quebrar o ciclo de medo que impede as vítimas de denunciar.
4: O trabalhador, a pessoa que está sob essa influência hierárquica, tem medo, né? Tem receio de fazer denúncia, acredita por vezes que isso pode não dar em nada, que às vezes, inclusive, a pessoa nem consegue identificar que aquilo ali é um abuso, né? Que é um assédio. Ela acha que aquela é uma relação normal. Esse tipo de ato

0: que por muito tempo foi tolerado, a gente tem que precisar romper isso aí, né? Para as pessoas entenderem que elas são livres para escolherem em quem elas querem votar e que isso é assédio, é crime, é ilícito eleitoral e tem que ser combatido.
1: Em empresas ou órgãos públicos, chefes que praticarem assédio podem perder o direito de concorrer ou ter um mandato cassado. O uso da estrutura para coagir caracteriza abuso de poder econômico. Já o abuso de poder político acontece quando agentes públicos utilizam a máquina estatal para favorecer candidaturas, seja com obras em período eleitoral ou com servidores e estrutura pública a serviço da campanha. A procuradora destaca que a atuação conjunta entre os diferentes ramos do Ministério Público tem sido essencial para uma responsabilização ampla.
0: O Ministério Público Eleitoral, ele vem, pelo menos aí desde 2024, atuando conjuntamente com outros ramos do Ministério Público, especialmente aí eu destaco o Ministério Público do Trabalho, para compartilhar provas, né? Compartilhar situações que acontecem especialmente, mas não exclusivamente, no ano eleitoral, no sentido de fazer com que isso seja responsabilizado também na esfera eleitoral.
1: Na esfera trabalhista, a prática leva a multas e indenizações. Só em 2026... o Ministério Público do Trabalho já registrou 74 denúncias de assédio eleitoral no ambiente de trabalho, número que reflete o maior reconhecimento da população sobre a gravidade da conduta. Denúncias podem ser feitas pelas áreas MPF Serviços, no site do Ministério Público Federal, ou nas salas de atendimento ao cidadão nas capitais de todos os estados públicos. De Brasília, Sérgio Pastor.
2: Obrigado ao Sérgio Pastor, direto de Brasília. Às 7h30 da manhã tem o Liberdade News e vocês estarão acompanhando as últimas notícias de Água Boa e região. Tenham um bom dia.
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1: 6:20, 6:20, Ataíde e o Alexandre, eu vou tirar você desse lugar, hein? Música antiga, dos anos 70, e vale a pena ouvir na versão sertaneja. É assim, meus queridos, hoje é sabadão, agora 6:21, a boa moda sertaneja sendo evidenciado nesta manhã, já amanheceu no coração do Brasil, graças a Deus. Olha, eu ainda continuo rouco, tá bom? É notório do outro lado você perceber a minha rouquidão, em virtude de uma gripe terrível que eu estou saindo, vencendo essa danada dessa gripe, que fui acometido após a Expovale. Acredito que é o sereno, viu? É o sereno da madrugada, friagem da madrugada. O corpo sai do seu ritmo, entra em um outro ritmo, saindo do cotidiano, da zona de conforto, e acaba recebendo aí um impacto da mudança no hábito. E com isso eu acabei ficando muito gripado. Passei aí maus bocados na segunda, na terça, na quarta, quinta pra cá que eu comecei a ficar um pouco melhor, graças a Deus. E, obviamente, acredito que até o início da semana essa rouquidão já tenha ido embora. Então eu peço a sua compreensão, tá bom? Recado foi dado. Eu faço um rápido giro e venho com mais na sequência, gente amiga.
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4: 6:22.
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6:25 aqui na manhã, 6:25 em seu rádio. Bom dia, cidade. E aí, tudo bem na Santa Paz? Os projetos, as perspectivas são boas para hoje? Então, seguimos avante, viu? Seguimos avante. E é claro, tendo a certeza que já ganhamos

Temos mais um dia de presente e com isso só temos que agradecer a Deus por tudo. Bom, gente, hoje tem a semifinal da Copa do Mundo, viu, gente? Hoje tem a semifinal. E obviamente promete, viu? Promete. Amanhã será a final entre Espanha e Argentina. Vai ser jogão, hein? Vai ser jogão demais da conta. Show de bola. Vai ser um jogo pra ficar na história, viu? Pra ficar na história amanhã. E você vai torcer para quem? Pra Argentina, para os hermanos ou para a Espanha? Eu sou espanhol. Eu confesso que agora eu sou espanhol. Torcer para a Argentina não tem jeito, não. Não tem jeito, não. Hoje tem também a disputa do terceiro lugar. E obviamente a gente aguarda o resultado dessa disputa no dia de hoje, envolvendo a França e a Inglaterra. E a Inglaterra, você vai torcer para quem? Eu vou torcer para a Inglaterra hoje, viu? Vou torcer para a Inglaterra hoje. Hoje eu sou inglês também. Não tem como torcer para a França, não. Com a prepotência do Mbappé, não tem como torcer, não. Então hoje eu sou inglês. Após perderem as semifinais, a França e a Inglaterra se enfrentam hoje para disputar o terceiro lugar da Copa do Mundo. Eu acho que não tem graça nenhuma o terceiro lugar de uma Copa, hein? Os franceses chegam para a partida com gosto amargo, porque eram tratados como favoritos, não é mesmo? No entanto, foram dominados pela Espanha. A Espanha cresceu, foi gigante em cima deles. E a França perdeu por 2-0. Que coisa boa, na última terça-feira. Eu assisti o jogo todo, torci para a Espanha, que massacrou a França. Agora eles vão retornar para casa com a orelha baixa, levando o terceiro, e tomara que hoje fique em quarto lugar. Aí vai aumentar mais ainda a vergonha. Falando em vergonha, a seleção brasileira não tem vergonha na cara mesmo. Então, nós brasileiros fomos mais uma vez, né? Mais uma vez humilhados na Copa do Mundo, graças a essa seleção medíocre que nós temos, e que muitos, eu vi até gente chorar lá no CTG quando o Brasil perdeu, vi até gente chorando. Ah, não tem nem como chorar pela seleção brasileira. Foi-se o tempo quando tinha verdadeiros jogadores que não pintavam o cabelinho, né, não ficavam fazendo firula, eram verdadeiros jogadores aí na década de 80. Agora no início até a geração Ronaldinho Careca, né? E Companhia Limitada, Rivaldo, Roberto Carlos, até aquela geração ali, nota 10. Daquela geração pra cá, vou te falar, viu? Todos merecem cartão amarelo, que só virou firula. Só firula e marketing. Marketing e nada mais. Jogar bola que é bom, nada. 6:29 no coração do Brasil, viu? 6:29. Então, aproveitando aqui o ensejo, hoje tem a semifinal, o jogo promete, e vamos aguardar o resultado deste encontro, deste duelo, viu? Deste duelo. 6:29, eu quero aproveitar aqui e mandar um bom dia aos amigos que ouvem a nossa programação. Levilson, que é vigilante. Alô, Levilson, tudo bem por aí, meu querido? Bom dia, na Santa Paz, Levilson. Vamos à luta, afinal, o sistema não para de jeito nenhum. Tem uma moda aqui do Gilberto e Gilmar que eu busquei lá no fundo do...

0: meus amigos, 6:36 aqui na manhã, 6:36, César e Paulinho Canoeiro. Eu quero abraçar todos os amigos pescadores que estarão indo realizarem suas pescarias, que estarão realizando suas sua pescaria neste fim de semana. Você pescador que vai realizar a sua pescaria, boa ida para você. Aproveite ao máximo, viu? Nada de ficar escravo do celular lá na pescaria, olhando o celular. Esqueça o celular, guarde ele, tire somente do bolso ou do guardado para bater uma foto bacana de recordação e vá curtir a pescaria no dia de hoje, hein? No dia de hoje. Eu falei do jogo da França e da Inglaterra e esqueci de falar o horário. Vai ser às 18 horas de hoje, viu? Às 18 horas de hoje. E você é o convidado especial para acompanhar este clássico, tá certo? Acompanhar este clássico. Então, bom dia a você que já está pronto, já despertou para uma nova etapa de muito labor. Vamos avante sempre, viu? Eu já ia trazendo aqui as vagas de trabalho do Cine, porém hoje o Cine é fechado. Então, na segunda-feira eu trago. 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Deixa eu aproveitar aqui e abraçar todos os doadores de sangue da cidade de Água Boa. Hoje a UCT estará fechada, mas na segunda ela reabre. A partir das 7:30, quem doou sangue nesta semana está de parabéns, parabéns mesmo. É dessa maneira, meus queridos, que a gente faz a diferença, salvando vidas. A abraçar os amigos nos supermercados, os panificadores que fazem um pãozinho, pegam bem cedo no batente. Em nome do panificador, meu amigo Francisco, bom dia, meu querido. Em seu nome, eu abraço todos os profissionais da área. A vocês que iniciam bem cedinho, essa hora o pãozinho já está pronto, muita gente já comprando, tem agora 6:30, os mercados já começam a abrir as portas. Bom dia para vocês que iniciam bem cedo nos supermercados, os repositores, vocês que trabalham nos caixas, meninas nos caixas, bom dia para vocês. Quem já está no depósito descarregando os caminhões, bom dia. Água Boa desperta bem cedo, bom dia, cidade querida.
1: Bom dia!
0: Titãozinho e o Chororó, filho de Maria, você sabe quem eu sou. Bom dia, acorda cidade, hoje é sabadão, ótimo fim de semana, gente.

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4: certa. 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
5: 6:43.
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0: meus amigos, 6:46 aqui no Coração Sertanejo. Bom dia, 6:46 de uma nova etapa de trabalho. Tem gente que já está indo ao trabalho nesse momento, tem gente que vai ficar em casa para fazer aquela faxina no dia de hoje. As donas de casa, bom dia para vocês, queridas. Forte abraço, viu? Forte abraço a todas as donas de casa, muitas já iniciando agora para deixar a casa organizada. Não é fácil, muita roupa para serem lavadas. Bom dia, hoje vai ter sol na cidade de Água Boa, sol gostoso, predomínio de sol, como diz a previsão do tempo. Deixa eu mandar aqui um bom dia ao Rocha, da construtora Rocha, Rômulo Rocha. Ontem realizou o feirão que aconteceu em Água Boa, um feirão importante para Saia Feirão, a segunda edição do feirão Saia do Aluguel. Aconteceu ontem aqui em Água Boa, um feirão ímpar, e obviamente a população que busca uma casa própria lá esteve, a movimentação foi grande. Até as 16 horas, quando lá estive, cada contrato fechado, o sino, lá tinha um sininho, o sino era ativado. Então, até o momento que eu estive lá, dois contratos foram fechados, totalizando 17 contratos. Eu voltei às 18 horas, 18 e 5, 22 contratos já tinham sido concretizados. Fechados. E o feirão ia até às 19 horas. Isso significa que esse número já seria elevado. Então, parabéns ao Rômulo Rocha por esta ação ímpar, permitindo que quase 30 pessoas, acredito que esse número deve ter aproximado dos 30 contratos, quase 30 pessoas puderam assinar a sua documentação e assim já iniciar com o projeto da sua casa própria. Parabéns. Alô, Rômulo, grande parceiro. Mais de 200 casas construídas no município de Água Boa. 6:48 aqui nesta manhã. Bom dia. Quero abraçar aqui toda a equipe do Pedal em nome do Rafael Frios. Bom dia, Rafael Frios. Como vai, meu querido? Em seu nome, também do Adamo, abraçando toda a equipe do Pedal que já está circulando pelas vias da cidade. O pessoal pega bem cedo fazendo as pedaladas. Quem já foi às academias, bom dia. Quem ainda não foi, vai daqui a pouquinho. Bom dia pra vocês, viu? Vamos exercitar, pedalar, caminhar, sair do sedentarismo.
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0: João Carreiro e Pardinho, a piscina que ela pediu, todo dia ela se banhava. A letra dessa moda é top demais. Uma das músicas mais bonitas do João Carreiro e Pardinho. Piscina, preste atenção aí na letra, ó.

Copa, 6:58 aqui na manhã, 6:58. Flávio Dalcin, Polpo Richote passando por aqui. Deixa eu mandar aqui um bom dia ao senhor Lorival, lá no setor Vila Nova, acompanhando a nossa programação. Bom dia, senhor Lorival. Obrigado pela audiência. Alô, Jacaré Mecânico, bom dia em seu nome, em nome do Divino. Rogério Liberato, bom dia. Eu abraço todos os profissionais da área. A movimentação já começou em Água Boa. Hoje, sábado, mais tímida, viu? Mais tímida. De segunda a sexta, a movimentação é mais intensa. Esse horário, as ruas estão... A gente já registra um número constante de pessoas no vai e vem. No sábado é mais devagar, mas muita gente já despertou. Quem está se preparando para ir ao trabalho, boa ida. Quem vai ficar em casa, bom descanso também. Descanso nada, hoje sempre tem algo para fazer, principalmente com limpeza, faxina geral. Então, bom dia. Seis horas e 6:59, Oswaldir e o Carlos Magrão deixando o meu pago. Bom dia a você que está tomando aquele mate caprichado, chimarrão de todas as manhãs, o cafezinho também. Bom dia.

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meus amigos, 7:08 aqui na manhã, 7:08 no coração sertanejo, no coração do Brasil. Como é bom estar em sua companhia. Hoje é sabadão, viu? Sabadão hoje, de acordo com o calendário de datas comemorativas, é Dia Internacional de Nelson Mandela. Grande Nelson Mandela. Dia também do trovador, viu? A todos os trovadores de Água Boa. Fica aqui o nosso muito bom dia a cada trovador. Você que gosta de fazer aquela trova e assim a rima. Então, o dia é celebrado hoje. Aqui tem até uma homenagem a Gilson de Castro, conhecido pelo pseudônimo de Luiz Otávio, fundador da União de Trovadores e considerado o príncipe dos trovadores brasileiros. Ele foi o grande responsável por popularizar a trova, um poema conciso de 4 versos com rima e sentido completo. Então, a todos os trovadores, você que gosta de fazer as trovas, principalmente lá no CTG, tem trovadores, a todos os trovadores que cultuam esta prática, o nosso muito bom dia. Gente, graças a Deus, hoje é sábado, é mais um fim de semana que ganhamos de presente do nosso Criador e nós só temos que agradecer a Deus por tudo, viu? Só temos que agradecer a Ele por todas as bênçãos, por todas as realizações. A semana foi puxada, sim, mas felizmente nós ganhamos mais um dia de presente de Deus. Que bênção, o dia lá fora já, claro, temos a dádiva de ver mais um dia, ter você que abriu os olhos, só tem que agradecer a Deus. Você que está sentindo os seus órgãos funcionarem, agradeça a Deus por tudo. Dia! Nada melhor do que começar o dia edificando a nossa manhã. Hoje Deus nos concede uma nova oportunidade para recomeçar. Não importa como foi a semana, o que realmente faz a diferença é a disposição de seguir em frente com fé, coragem e esperança. Que cada desafio fortaleça seu caráter, cada conquista renove sua motivação e cada atitude de bondade faça diferença na vida de alguém. Lembre-se, quem caminha com Deus nunca está sozinho. Confie sim nos planos dele, faça a sua parte com dedicação e permita que a paz conduza o seu coração, o nosso coração. Entrega o teu caminho ao Senhor, confia nele e ele tudo fará. Tenha um sábado abençoado, produtivo e repleto da presença de Deus Pai Todo-Poderoso. Você que está despertando agora para um novo dia, não comece amanhã sem antes agradecer ao nosso Criador por tudo. Essa mensagem foi enviada pelo policial Márcio Bertol, nosso querido amigo do Proerd. Em seu nome, Bertol, eu abraço toda a nossa valorosa Polícia Militar do Estado de Mato Grosso. Bom dia, meu querido, a toda a família. Bom café da manhã e um fim de semana repleto de paz.

0: 7:15 nesta jornada especial. Bom dia, cidade querida. Como é bom começar o dia de bem com a vida, edificando a nossa manhã com o nosso Criador sempre ao nosso lado.
1: Bom dia!
0: Mudando agora de ritmo, Eduardo Costa, o cantor que deixou seu nome cravado na história das Expovales. Foi o melhor show para mim de todos os tempos, Eduardo Costa, hein? Aqui arrebentou a boca do balão, cantou com a alma e o coração.

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1: Para fechar esse bloco musical, 7:19 aqui na manhã, Eduardo Costa passando por aqui, Amor Distante. Essa canção fez muito sucesso com Almir Sater e o Chitãozinho e Chororó lá em 1996. Você recorda? Arrebentou a boca do balão naquela época, em sucesso em todo o Brasil, e vale a pena ouvir, bela interpretação. Gente, 7:20, hoje tem a semifinal da Copa do Mundo, hoje tem França e Inglaterra. Você vai torcer para quem? Para quem você vai torcer hoje, Juney? É, para França ou Inglaterra? Inglaterra. Ah, você é inglês. Ediane, você torce para quem, Ediane, hoje? Inglaterra também. Eu também sou inglês no dia de hoje, viu? Não dá para torcer para a França de jeito nenhum. Aquele Mbappé, ele é um cara muito prepotente, viu? E ele ainda desfaz do nosso futebol aqui do nosso continente. Já vi entrevista dele desfazendo do nosso futebol, que eles são superiores em tudo. E aí, o resultado agora?
2: Pergunta de amanhã.
1: E calma, vou chegar lá. Hoje é sábado, agora e amanhã? Quem ganha, França ou Espanha? Hã? Fala pra mim aí.
2: Eu vou torcer pra Espanha.
1: Vai torcer para a Espanha?
2: Mas quem vai ganhar,
1: Será a Argentina? Eu espero que não. Espero que você esteja redondamente enganado. Eu também sou espanhol amanhã. Hoje eu sou inglês, amanhã eu serei espanhol. A minha família toda será espanhol. E nós vamos torcer para a Espanha e eu espero que a Espanha ganhe da Argentina, porque na Copa passada eu confesso que torci para a Argentina ganhar, porque representava o nosso continente, mais para o Messi, para a pessoa do Messi. Na semana passada eu vi uma entrevista, já estou falando aqui a semana toda, argentinos falando que em seleções do nosso continente eles torcem para qualquer país, menos

0: para o Brasil. A felicidade dos argentinos é eles verem o Brasil perder, o Brasil ser humilhado. E até um argentino deixou claro que ele pode torcer até para um cachorro, mas não torce para o Brasil. Então, diante de algumas declarações que a gente vem acompanhando e ações deles, principalmente discriminando o brasileiro, não tem como torcer para a Argentina. Ó, você, ontem mesmo eu vi um camarada aqui na Caixa Econômica com a camisa da Argentina. Rapaz, toma postura. Veste a camisa aí do Bragança Paulista, mas não veste, ou do Olaria, ou do Tabajara Futebol Clube. Veste do Grêmio, veste do Flamengo, que é uma seleção, mas não veste a camisa da Argentina, porque não tem como torcer para os caras que desfazem de nós, indo a gente ali com a camisa da Argentina, torcendo para a Argentina. Ah, cria vergonha na cara, viu? 7:22, eu volto na sequência. Bom dia.
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6: 7:22.
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0: Meus amigos, 7:26, já estou pegando aqui a estrada, 7:26, em notícias, em o Liberdade News nesta frequência. Abraçando aqui o meu amigo Manuel, lá de Miracema do Tocantins, na sintonia. Bom dia, obrigado, meu querido, pela internet. Meu amigo Felipe, também acompanhando pela internet, grande Felipe, engenheiro agrônomo. Meu abraço especial, meu querido, a cada ouvinte especial, nosso carinho. Alô, Ademir, lá no PA Jaraguá. Bom dia, Ademir. Ali na região da Dinorá. Bom dia, meu querido. Também acompanhando via aplicativo.
4: Bom dia.
0: Água Boa, coração do Brasil, cidade maravilhosa. Por aqui eu me despeço, desejo a você tudo de bom, que o seu final de semana seja repleto de coisas boas, hein? Quem vai fazer faxina, boa faxina, coragem para limpar o quintal, deixar a casa arrumada, lavar as roupas. Não é fácil, mas é dia de faxina. Quem vai ficar em casa de boa? Aproveite, viu? Aproveite cada instante. Afinal, fomos agraciados com mais um dia e só temos que agradecer a Deus por tudo. Um beijo no coração, até segunda-feira. Tchau, tchau, fui! Lembrando que eu volto, desculpa, às 8:00 da manhã, daqui a pouquinho, tá?

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2: 7:31. 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
4: E é isso aí, está no ar o Liberdade News aqui em Água Boa, hoje sábado, 18 de julho de 2026. Eu sou Ediane Dutra e esse é o Liberdade News com as principais informações das últimas horas.

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1: Vamos acompanhar agora os principais destaques dessa edição. Prefeitura reforça proibição de descarte de água nas ruas de Água Boa. Prefeitura de Água Boa realiza leilões de lotes residenciais e comerciais em setembro. Polícia Civil cumpre mandados de prisão por tráfico de drogas em Cocalinho. PRF apreende 75 quilos de drogas na BR-364 em Alto Garças. Polícia Militar resgata bebê em área de mata e apreende adolescente por maus tratos. Queijaria artesanal de Água Boa conquista medalha de ouro em festival estadual. Valor da produção do agro supera 1,4 trilhões. Prefeitura de Água Boa realiza consulta pública sobre possível mudança do Parque de Exposições Antônio Tura.
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1: Prefeitura de Água Boa reforça proibição do descarte de água nas ruas de Água Boa. A Prefeitura de Água Boa alerta a população sobre a proibição do descarte de água servida diretamente nas ruas, calçadas, sarjetas e demais espaços públicos do município. A prática, além de irregular, provoca diversos transtornos para a comunidade. A água lançada nas vias pode causar mau cheiro, formação de lama, acúmulo de sujeira, aparecimento de insetos, danos ao pavimento e risco para pedestres, ciclistas e motoristas. Entre os exemplos de água servida estão os resíduos provenientes de máquinas de lavar, pias, tanques, banheiros e outras atividades domésticas ou comerciais. Esse material deve receber a destinação correta dentro do imóvel, de acordo com as normas sanitárias ambientais. O descarte inadequado também pode comprometer a limpeza urbana e contribuir para a deterioração das ruas, aumentando a necessidade de manutenção e gerando prejuízos para toda a população.

orientação é que os moradores revisem as instalações hidráulicas de suas residências e estabelecimentos, evitando que as tubulações sejam direcionadas para a rua. Nos casos que houver irregularidade, o responsável poderá ser notificado e penalizado conforme a legislação municipal. A colaboração de todos é fundamental para manter água boa, limpa, organizada, segura e saudável. Prefeitura de Água Boa realizará leilão eletrônico de lotes residenciais e comerciais em setembro. A Prefeitura de Água Boa promoverá, no dia 20 de setembro, um leilão eletrônico para a venda de lotes residenciais e comerciais pertencentes ao município. O certame será realizado por meio da plataforma BLL Compras, com início às 8 da manhã e encerramento ao meio-dia, sendo destinado aos participantes previamente cadastrados. Os lotes residenciais estão localizados nos bairros Universitário, nos setores Délcio Mendel e Jardim dos Ipês. Já os terrenos comerciais ficam no setor industrial, nas proximidades do Parque de Exposições. De acordo com o edital, os valores iniciais variam conforme a metragem dos imóveis. Os terrenos residenciais começam em R$ 61 mil para áreas superiores a 200 metros quadrados, chegando a cerca de R$ 100 mil nos lotes de esquina com mais de 270 metros quadrados. No setor industrial, há terrenos de 1.000 metros quadrados com lance inicial de R$ 166 mil e áreas de 1.250 metros quadrados a partir de R$ 190 mil. O pagamento será realizado à vista, conforme estabelecido no edital, uma vez que os imóveis sendo comercializados por valores considerados subsidiados pelo município, os interessados devem realizar o cadastro nas plataformas BLL Compras e consultar o edital disponível no portal oficial da Prefeitura, onde constam todas as regras, documentos exigidos, cronograma e demais informações sobre os leilões. Quem tiver dificuldades pode efetuar o cadastro. Quem tiver dificuldades para efetuar o cadastro poderá buscar o atendimento presencial na sala do empreendedor localizada na sede da Prefeitura Municipal. A administração destaca que a iniciativa busca incentivar a construção de moradias, além de estimular a instalação e expansão de empresas no município por meio da oferta de terrenos comerciais.

0: E vamos conferir agora as informações do tempo com Viviane Bessa.
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2: A atuação de uma massa de ar seco favorece a estabilidade atmosférica e garante tempo firme em praticamente todo o centro-oeste neste sábado. Há registro de névoa seca em áreas do Distrito Federal e de Goiás. No Distrito Federal, Brasília tem previsão de poucas nuvens com névoa seca e termômetros entre 10 e 26 graus. Em Goiás, Goiânia também apresenta névoa seca, com mínima de 15 e máxima de 29 graus. Em Mato Grosso, Cuiabá registra poucas nuvens e temperaturas entre 23 e 33 graus, com tempo estável em todo o estado. Em Mato Grosso do Sul, Campo Grande também tem céu aberto, sem chuva, com temperaturas entre 21 e 32 graus. As informações são do Instituto Nacional de Meteorologia. Viviane Bessa, o tempo e a temperatura.
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0: Polícia Civil cumpre mandados de prisão por tráfico de drogas em Cocalinho.

A Polícia Civil cumpriu nos dias 15 e 16 de julho 2 mandados de prisão preventiva relacionados à investigação por tráfico de drogas no município de Cocalinho. As ordens judiciais foram expedidas após o avanço das investigações conduzidas pela Delegacia de Polícia Civil da cidade. O inquérito teve início após uma denúncia anônima recebida em 27 de junho de 2025, informando sobre a chegada de uma carga de entorpecentes a um imóvel localizado na Avenida Araguaia. A partir das informações, os policiais realizaram monitoramento e diligências no local, identificando movimentação considerada compatível com comercialização de drogas. Durante a ação, foram apreendidos aproximadamente 1 quilo de substância análoga à cocaína, 2 balanças de precisão, 1 faca para fracionamento do entorpecente, embalagens para acondicionamento da droga, papelotes destinados à venda e aparelhos celulares. Com base nas provas reunidas, a Polícia Civil concluiu o inquérito, representou pela prisão preventiva dos investigados, que obteve decisão favorável do Poder Judiciário. Os mandados foram cumpridos em ações distintas realizadas nos dias 15 e 16 de julho. As pessoas presas permanecem à disposição da Justiça. As investigações continuam para esclarecer completamente os fatos e identificar a eventual participação de outros envolvidos. O tráfico de drogas é tipificado no artigo 33 da Lei 11.343 do ano de 2006. A pena prevista é de 5 a 15 anos de reclusão, além do pagamento de multa de 500 a 1.500 dias multa. Dependendo das circunstâncias apuradas durante a investigação e do andamento do processo, a legislação também prevê o aumento da pena em casos específicos, como participação de organização criminosa, envolvimento de adolescentes ou prática de crime em locais de grande circulação de pessoas. PRF apreende 75 quilos de drogas na BR-364 em Alto Garças, Mato Grosso. A Polícia Rodoviária Federal apreendeu na tarde de quarta-feira, dia 15, aproximadamente 74 quilos de substância análoga a skunk e 1 quilo de substância análoga a cloridrato de cocaína no KM-48 da BR-364 em Alto Garças. A ação ocorreu durante procedimento de abordagem a um veículo de passeio e resultou na prisão de um homem pelo crime de tráfico de drogas. Durante a verificação veicular realizada no porta-malas do automóvel, os policiais localizaram várias caixas contendo 72 tabletes de skunk, conhecida como super maconha, e um tablete de cloridrato de cocaína envoltos em fitas adesivas. Ao ser questionado sobre a procedência da carga, o condutor informou que havia retirado os entorpecentes no município de Alta Floresta do Oeste, em Roraima, e realizaria o transporte até Uberlândia, Minas Gerais. O condutor recebeu voz de prisão em flagrante pelo crime previsto no artigo 33. Além dos entorpecentes, foram apreendidos aparelhos celulares e valores em espécies encontrados com o suspeito. A ocorrência, o veículo, o detido e os materiais apreendidos foram encaminhados à Delegacia de Polícia Civil de Alto Garças para continuidade dos procedimentos legais cabíveis. 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

E agora são 7:45. Polícia Militar resgata bebê em área de mata e apreende adolescente por maus tratos. Policiais militares do 10º Comando Regional resgataram na manhã desta quinta-feira, dia 16, um bebê de 6 meses em uma região de mata e apreenderam um adolescente de 17 anos por suspeita de maus tratos no município.

município de São Félix do Araguaia. As equipes receberam a denúncia do suposto pai da vítima, alegando que a suspeita estaria sufocando a própria filha com um travesseiro, por não aceitar o término do relacionamento. Além disso, a mulher ainda estava segurando a criança apenas por uma das pernas, deixando-a de cabeça para baixo. Durante deslocamento até a casa da suspeita, os policiais receberam uma nova denúncia de maus-tratos, reforçando as informações já apresentadas anteriormente. No momento em que os policiais chegaram ao imóvel, flagraram a mulher correndo para a região de mata com a filha no colo. A suspeita foi localizada e detida. A adolescente foi conduzida à delegacia para um registro de boletim de ocorrência. Uma equipe do Conselho Tutelar foi acionada para acompanhar o caso.

Queijaria artesanal de Água Boa conquista medalha de ouro em festival estadual. A queijaria artesanal Canaã, localizada no projeto de assentamento Jaraguá em Água Boa, conquistou a medalha de ouro durante um festival estadual de queijos e produtos artesanais realizados no Centro de Eventos do Pantanal, em Cuiabá. Na ocasião, Gilson Marques concedeu uma entrevista à Rádio Liberdade no evento técnico na manhã de sábado, dia 11, no Parque de Exposições Antônio Tura. A premiação foi obtida na categoria Manteiga de Garrafa, um dos três produtos inscritos pela agroindústria familiar, que também apresentou um queijo tipo nozinho, temperado e doce de leite pastoso. Além do reconhecimento pela qualidade do produto, os participantes destacaram que o evento proporcionou acesso a cursos e capacitações voltados ao aprimoramento da produção artesanal, contribuindo para a profissionalização do setor e o fortalecimento da agricultura familiar. Promovido com apoio do governo de Mato Grosso, SEBRAE e instituições parceiras, o festival já teve a sua próxima edição confirmada para o próximo ano, incentivando a participação de produtores diferentes de várias regiões do estado. A propriedade premiada possui cerca de 17,5 hectares, sendo aproximadamente 14 hectares destinados à produção, respeitando as áreas de preservação permanente e reserva legal. Além da fabricação de derivados do leite, a unidade também desenvolve atividades como produção de bananas, ovos e criação de suínos. O reconhecimento evidencia que propriedades de pequeno porte podem alcançar destaque estadual ao investir em qualidade, boas práticas de produção e aperfeiçoamento técnico, contribuindo para a valorização dos produtos da agricultura familiar e levando o nome de Água Boa ao cenário estadual. O valor da produção agro supera 1,4 trilhões. Soja e bovinos concentram 41% do valor de produção nacional. O valor bruto da produção agropecuária, VPB, foi estimado em 1,4 trilhão em junho, segundo o levantamento mensal divulgado pelo governo. O indicador mede o faturamento da produção agropecuária dentro dos estabelecimentos rurais e aponta que a lavoura continua respondendo pela maior parcela da receita no setor. O montante estimado em 893,1 bilhões correspondem ao faturamento das lavouras, o equivalente a 64% do valor. A pecuária representa 511,1 bilhões, ou 36% do valor total projetado. Entre os produtos e atividades com maior participação no indicador, a soja lidera o valor estimado de 335,8 bilhões. Na sequência, aparecem a bovinocultura com 240

49,5 bilhões, o milho com 155,3 bilhões, a cana de açúcar com 108,7 bilhões e a produção de frangos com 107,3 bilhões.

Minas Gerais aparece na segunda posição com 167,8 bilhões, participação de 12%, seguido por São Paulo com 158,4 bilhões, equivalente a 11,3%. O levantamento ainda informa ainda que o valor bruto da produção agropecuária é calculado mensalmente com base nas estimativas de produção nos preços recebidos pelos produtores rurais. Os números referentes a 2026 são preliminares e consideram as informações disponíveis até maio deste ano.

0: Prefeitura de Água Boa realiza consulta pública sobre possível mudança do Parque de Exposições Antônio Tura. Juntamente com a equipe da Rádio Liberdade, o jornalista Gilney Macari esteve na Prefeitura Municipal conversando com autoridades a respeito do assunto. Vamos ouvir.
1: Estamos agora com o secretário de Desenvolvimento, Leonardo Leite Ribeiro, Léo Enfermeiro, e também o Tacílio Barbosa, gerente de Agricultura. Léo, essa consulta pública, ela tem um objetivo de saber especificamente a opinião da sociedade em relação à permanência ou não do Parque de Exposições no atual endereço?
2: Bom dia, Ginei, bom dia a todos que nos ouvem através do meio de comunicação, né? Onde que a Liberdade está sempre presente aí nos acontecimentos do município de Água Boa, onde eu venho parabenizar toda a equipe. Nós sabemos que foi material de campanha do nosso prefeito, doutor Mariano Arizandoná, de aprimorar ali o parque exposição, fazendo a mudança dele ali para trás do frigorífico, mas nós estamos constantemente sendo procurado pela sociedade e sendo questionado, por que que mudar o parque? Ali não funciona muito bem, por que que vai gerar mais gasto? Então, assim, eu achei por bem estar na frente da secretaria sendo responsável pelo parque de exposição, fazer uma enquete pública e saber ouvir a sociedade. Qual que é a sua opinião? O parque deve permanecer onde está ou deve mudar lá para trás do frigorífico? Mediante do resultado, Junei, nós vamos fazer um ofício ao nosso prefeito, doutor Mariano, e expressar a ele o desejo, a vontade da sociedade. E é bem lembrado que, assim, todos que nós conversamos, eles preferem que o parque permaneça lá, mas eu não posso simplesmente fazer um ofício para o prefeito só da minha vontade de ouvir as pessoas, mas sim ter uma pesquisa ali, material escrito, né? E eu junto com o ofício e apresentar ao prefeito, e com toda certeza ele vai acatar aí o desejo da sociedade. Sabemos que a mudança do parque gera sim gasto lá para o novo local onde que estava programado para atender ali, mas também tem aquela tratativa que o local do parque seria ali o terreno, fazer loteamento para atender aquelas pessoas que paga aluguel, que tem as empresas no setor industrial que paga aluguel, mas o prefeito já correu atrás, já arrumou outra área que possa fazer esse atendimento a essas pessoas que pagam aluguel, então não vai ter problema ali na permanência do parque, mas vai depender da opinião pública.
1: Tacílio, de certa forma, a proposta é ouvir a sociedade e, ao mesmo tempo, caso a sociedade opine para permanecer ou mudar, é o que será atendido.
3: Sim, Ginei, como o Leonardo falou, né? Nós temos essa demanda aí de mudança do parque de exposições. A gente vê que de todas as situações, das duas situações de mudar ou não, a cidade tende a se desenvolver, né? O parque hoje se localiza no centro da cidade. Se você for ver por uma situação de comodidade
1: pro pessoal,
3: de localização, de comodidade do pessoal que visita o parque, é muito bom.
1: Sim.
3: Tá no meio da cidade, facilita tudo.

0: né? Mas quando você vê para o outro lado também, que é uma área que pode ser usada para fins de construção de tudo isso, de facilitar de investimento tudo isso, nós temos outras áreas que pode receber o parque e temos essa condição. Mas como o Léo falou, depende aí, o prefeito tem que pensar bem, né? Fazer essa enquete é muito bom para que realmente saiba a real
1: opinião
0: da população de Água Boa.
2: E é isso aí, o acesso à consulta pública pode ser feito por meio do link divulgado pela Prefeitura. O link também está disponível no site da Liberdade FM. A participação é voluntária e destinada aos cidadãos interessados em contribuir com a discussão. E é isso aí, o Liberdade News fica por aqui. Foi um grande prazer estar com vocês. Que Deus esteja presente em cada momento do seu dia. Muito obrigado pela sua audiência. E eu me despeço de cada um de vocês. E não saia daí, porque na sequência temos o Bom Dia Liberdade com Celso Blamer e Vitória Mello.

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0: 8:04 no coração do Brasil, 8:04, manhã de sabadão, estou de volta por aqui, dessa vez muito bem acompanhado, estou com a Victoria. Bom dia, colega, tudo bem?
1: Tô ótima, bom dia, água boa. Nossa, tá bem, Celso?
0: Ah, demais da conta, viu? De bem com a vida. Hoje é sabadão, que dia lindaço, hein? Que nós ganhamos de presente de Deus, hein?
1: Tá lindo, eu vim pro serviço. Aquele sol maravilhoso. Nossa, hoje eu tô feliz.
0: Sol é vida, sol nos revigora, então seja bem-vinda, seja bem-vindo a você que está ligando o rádio agora, você que está tomando o cafezinho da manhã. Você já tomou café hoje, Victoria?
1: Ah, tem que tomar, né? Sabadou. Mas eu queria tomar outro café.
0: Ah, é?
1: É.
0: Mas pode, na sequência, né? Nós vamos trazer aqui uma música, aí você toma um cafezinho ali, come um pãozinho de queijo.
1: Vamos lá, então.
0: Vamos começar, 8:05, seja bem-vindo nesta manhã especial. Vamos começar assim, ó.

0: 8:17 aqui no Bom Dia Liberdade, 8:17. Nós ouvimos três canções, ahá, fizemos uma volta lá nos anos 80. Depois chegamos com ele, Leviana, Reginaldo Rossi, o homem do garçom, traz mais uma pra mim. Murilo Rufi, a cerveja abre sozinha. Três blocos, o primeiro bloco, três canções bacanas. Você gosta das modas do Murilo Rufi, Victoria?
1: Eu amo as modas do Murilo Rufi. Nossa, muito boa. Lembra um pouco da Marília Mendonça, né?
0: Isso, os dois. Quando fala em Murilo Rufi, a gente já lembra, né? Automaticamente da Marília Mendonça. Saudosa Marília Mendonça.
1: Aquela lá era...
0: Você sabia que a Marília Mendonça já esteve em Água Boa fazendo show? Você sabia disso?
1: Sabia?
0: Em fevereiro de 2017, ela esteve em Água Boa, aqui na Associação Atlética Água Boa. Eu recordo como hoje, o Marden Gomes, no final de 2016, o Marden Gomes começou a distribuir uns CDzinhos da Marília Mendonça pela cidade. O povo pegava aquele CD e pensava, ah, quem é essa mulher? A moda que mais tocava naquela época era o Alô Porteiro. Alô Porteiro, né? Tô ligando pra avisar, era um CDzinho bem fininho que o Marden distribuía na cidade. E as pessoas nem sabiam quem era Marília Mendonça, que viria em 2017, em fevereiro daquele ano, fazer um show. Eu tive a grata satisfação de apresentar o show dela. Entrevistei a Marília Mendonça, tirei uma foto com ela, coloquei alguns amigos de Água Boa dentro do camarim para tirar foto com Marília Mendonça, isso no mês de fevereiro de 2017. Quando foi em junho do mesmo ano, a Marília Mendonça já estava na Som Livre, na Globo, e estourou no Brasil. Aí já não era mais aquela Marília que veio aqui em Água Boa, ela se transformou na Super Marília, hein? Que
1: grande
0: história.
1: Grande Marília, né, Celso?
0: Verdade. 8:19, vamos agora para o bloco de apoiadores culturais?
1: Vamos.
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3: 8:22 no Bom Dia Liberdade, 8:22. 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
3: 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Gente, hoje é sabadão especial, hoje tem tempo seco, uma massa de ar seco predominando na região centro-oeste, de acordo com o clima tempo. Previsão de chuva nenhuma, viu? Ai, ai, ai, nenhuma previsão de chuva, mas a gente continua aqui firme e forte. E mais um fim de semana. O que você tem de bom pra nós aí, Victoria? Fala aí.
4: Eu quero destacar aqui, o Celso, sobre o julho amarelo.
3: Ah, é? O que tem no mês de julho amarelo?
4: Julho amarelo é a campanha de conscientização sobre as hepatites virais. As doenças podem evoluir sem sintomas e causam complicações graves, como uma cirrose e câncer no fígado. Então, se você quer fazer o teste, é o teste rápido, tá? É só você chegar lá no posto de saúde, em qualquer unidade próxima. Basta ir lá na recepção de qualquer unidade básica de saúde com um documento e solicitar o exame. É rapidinho.
3: É rapidinho e não dói.
4: Não, eu acho que não dói não, viu?
3: Então tá certo. Você na sintonia, previna-se. Cuide da sua saúde, meu querido, minha querida. E, obviamente, alimente-se bem. Você alimentando bem, obviamente, você vai fortalecer o seu organismo. E praticando exercícios. Tem gente que gosta de comer muita gordura, muito sal, ficar estressado. Tudo isso faz mal para o coração, viu? Para o coração e a mente. Então, nada de ficar estressado, movimente o corpo e a mente, faça exercícios para que você tenha uma alma sempre leve, solta. E acima de tudo, não deixe que ninguém te tire do sério, tá bom? E dessa maneira, é uma das receitas para que nós possamos viver mais e melhor com paz espiritual neste fim de semana. O que mais aí, Victoria? 8:25.
4: Vamos falar de uma curiosidade, né, Celso?
3: Então traz aí pra nós.
4: Curiosidades. O mel é o único alimento que nunca estraga, tendo sido encontrados potes de mel comestíveis com mais de 3 mil anos em túmulos egípcios.
3: É verdade, o mel não estraga. E se colocar o mel dentro da geladeira e ele congelar, ele não é mel. Tem gente que vende mel misturado ali com uma água doce, né? Faz uma água doce, um mel caseiro ali, faz um cambalacho e acaba vendendo como mel, mas quando você compra e coloca dentro da geladeira, mostra o açúcar
4: de
3: um dia pro outro, ele congela. Então, se congelar, não é mel. É falsificado.
4: Mel é limão, né? Pra garganta.
3: Mel mel tem inúmeros, traz inúmeros benefícios para a nossa saúde. Eu tenho mel. Eu comprei o mel lá do apicultor Aldo Bissolotti. Alô, Aldo Bissolotti, o apicultor, me vendeu um mel top de linha verdadeiro, viu? 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
4: Vamos de música, solta aí, Celso.
3: Você gosta do grupo Revelação?
4: Gosto demais.
3: Então vamos lá, vamos com um pagodinho pra alegrar este sabadão.

0: 29.
1: É mais ou menos assim, ó. Quem sabe dançar, o momento é agora. Tira o pé, tira o pé. Quero ver agora quem é que sabe dançar isso aqui. Essa é boa demais.

0: 8:37 aqui na manhã, 8:37, encostar na tua, Ana Carolina, a Mauri Júnior, o dia vai, a noite vem, revelação, coração blindado, a moda do Mauri Júnior, eu lembro do amigo Vilmar do Som, alô Vilmar do Som, bom dia, também a Mara, Michele, acompanhando a programação aqui no centro, a encostar na tua, eu adoro as canções da Ana Carolina, você gosta?
1: Ah, eu gosto das canções dela, viu, Celso?
0: São músicas boas. Hein?
1: Maravilhosas.
0: Maravilhosas. Quem está na sintonia, diz pra nós aí.
1: Mandar um abraço também aqui pro Cleiton Mar, muito obrigada, viu? Jader, Fabrícia, um beijo pra eles também.
0: A sua mãe está na sintonia?
1: Tá na sintonia, me escutando, você acredita,
0: ah,
1: Celso?
0: É, então manda um alô pra ela aí, ó. Alô, mamãe.
1: Alô, mãezinha, te amo.
0: Tá certo, hoje é dia de almoçar na casa da mãe, né? Hoje e amanhã.
1: Hoje e amanhã, ó, já pode fazer o almoço aí que eu tô chegando.
0: Daqui a pouquinho, 8:38. Gente, eu já vou trazer agora os apoiadores culturais nesta manhã de sábado especial. Lembrando que a nossa Água Boa completou agora dia 9 em Vitória. 51 anos de história, hein?
1: Já tem tempo, né, Celso?
0: Você nasceu em Água Boa?
1: Nasci, fui criada aqui.
0: Tem vontade de ir embora?
1: Vontade eu já tive. Muitas. Mas eu realmente vejo que aqui é meu lugar, viu?
0: Tá certo, então seja bem-vindo à sua terra natal. Bom dia a você na sintonia, nós cantamos parabéns no aniversário, no grandioso desfile, em alusão aos 51 anos dessa terra tão abençoada, essa terra querida, essa terra que deu oportunidade para muita gente. Então, eu fico feliz em morar em Água Boa. Como um bom uberlandense lá do Triângulo Mineiro, aqui estou já há 35 anos e adoro, eu amo Água Boa, viu? Aqui eu constituí a minha família, aqui eu tive o meu espaço, então sou muito feliz aqui no coração do Brasil. Bom dia para você que é de Água Boa, de coração. Bom dia para você que nasceu aqui. Bom dia para você que adotou essa terra querida. Bom dia para você que está acompanhando a Liberdade. Vamos fazer um rápido giro, Victoria?
1: Vamos, Celso.
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5: 8:39.
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0: 8:44 nessa manhã de sabadão especial. Vitória, o que você tem de bom pra nós aí? Conta aí, menina.
1: Os músculos mais fortes, você sabe qual que é os músculos mais fortes do seu corpo?
0: Acho que são os bíceps.
1: A bíceps? Hã? Eu não tenho não, viu, Celso? Hã? Os músculos mais fortes do corpo humano possuem músculos, mas o mais forte em relação ao seu tamanho é a sua língua.
0: Ah, é?
1: É.
0: A língua é o músculo mais forte.
1: A língua é o músculo mais forte do corpo humano, você acredita?
0: E eu acredito que também é a mais poderosa, né?
1: Porque até eu fiquei indignada.
0: Até eu fiquei surpreso, então. Não sabia que era a língua. A língua... Por isso que, então, quanto mais músculo tem, mais a língua é comprida.
1: Será que é assim?
0: Será que é assim? Será?
1: Ai, ai.
0: 8:45 O que mais aí? Continua trazendo pra nós essa...
1: Vamos falar mais uma curiosidade aqui. Ah. Sobre o vinagre.
0: Vinagre é bom.
1: Vinagre é bom, né?
0: Isso.
1: Temperar aquela saladinha.
0: Isso.
1: Vinagre é um ácido fraco. Ele quebra a sujeira e mata bactérias. E um ótimo produto de limpeza, barato e seguro. Ele tira o mau cheiro de roupas e desinfeta superfícies.
0: E desinfeta mesmo. O vinagre, ele limpa cerâmica, ele limpa piso. Eu não sabia.
1: Limpa, Celso.
0: E vim descobrir tem pouco tempo, viu? Você que está na sintonia aí, minha querida, meu amigo na sintonia. Se de repente tem alguma cerâmica suja na sua casa, o piso está meio sujo, o vinagre, ele pode fazer a limpeza. Eu falo como prova viva que já limpei com vinagre. E muitos não sabem, né? São tantas curiosidades da vida.
1: São curiosidades mesmo? Que até eu fico, às vezes eu fico até em choque, falo, nossa, mas eu não sabia disso.
0: 8:46 falando agora da Copa do Mundo, hoje tem Inglaterra e França que estarão disputando o terceiro lugar da Copa do Mundo. Eu espero que quem saia vitorioso hoje seja a Inglaterra. Hoje eu sou inglês, e você?
1: Eu também sou inglês hoje. Hoje não mexe comigo, não.
0: Ah, não vai torcer para a França, não?
1: Não, hoje não.
0: Olha, não tem como torcer para a França. Eu acho o Mbappé muito nariz empinado, um cara muito prepotente.
1: Quer se achar, né, Celso?
0: Se achar, e já desfez da seleção brasileira, já desfez em outras ocasiões dos jogadores do nosso continente aqui sul-americano. Segundo ele, os europeus são mais bonitos, superiores, são melhores. E eu acho que ele não... E a prova tamanha da soberba dele fez com que a França favorita caísse diante da Espanha e hoje disputasse o terceiro lugar, e espero que volte com o quarto lugar para casa, viu? O quarto lugar.
1: Então amanhã, hoje é Inglaterra.
0: Amanhã tem França, hein? Você já imaginou amanhã França? O que você acha? Ah, aliás, perdão, Argentina amanhã.
1: Argentina
0: amanhã contra a Espanha. Você vai torcer para quem?
1: Eu vou torcer para a Espanha.
0: Vai torcer para a Espanha?
1: Para a Espanha.
0: Isso.
1: Argentina não.
0: Opa. Tem nada, opa. Estou falando aqui com o amigo Rômulo Rocha. Alô, Rocha. Bom dia, meu querido. Na Santa Paz. Bom dia. Estou falando com você ao vivo aqui, viu, Rocha? Ao vivo aqui na Liberdade FM, meu querido. Na Santa Paz. Pode falar aí, meu amigo Rocha. Tá tudo bem ontem? Como foi o feirão ontem? Foi tranquilo?
2: Tudo certo, Celso. Graças a Deus. Agradecer a população de Água Boa, né, que esteve presente no evento, né, no nosso feirão, segundo feirão, Saia do Aluguel. 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
0: 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E até às 19 horas, mais 5, indo para 27, Rômulo.
2: Isso mesmo, Celso. 27 contratos assinados no dia de ontem. 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
2: Obrigado, Celso. Obrigado, Rádio Liberdade, por sempre estar presente nos nossos eventos, né? 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Obrigado, Celso. Obrigado, população de Água Boa.
0: Forte abraço, ótimo fim de semana a você e toda a família. 8:51, gente. Vamos de música, vamos de Ana Castela.
1: Vamos de Ana Castela, Celso. Gosto
0: das modas dela?
1: Gosto demais.
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0: 8:58 aqui na manhã, agora sim, o microfone estava fechado. 8:58, ABBA, Dancing Queen, uma bela canção, faz parte, hein? Essa fez muito sucesso nos anos 70, com certeza sua mãe gosta, viu?
1: A minha mãe gosta, com certeza, é a época dela, né?
0: A minha esposa adora as canções do ABBA, viu? ABBA 10 anos, ABBA Gold, são belas canções, viu? Quem está aí na fase dos quarentão, viu? Adora, quarentão, cinquentão, adora as pessoas adoram nessa faixa etária as canções do ABBA, são boas, hein? Ainda mais um fim de semana. Ana Castela, nós é da roça e bebe. Hã?
1: Nós é da roça, bebê, e bebe.
0: Ah, bela, obrigado aí pela correção, viu? 8:59, estou vendo aqui uma imagem, Vitória, o Messi, falando em futebol, o Messi dando um banho no Yamal há 19 anos atrás. O Barcelona naquela época, 19 anos atrás, fez participou de um calendário beneficente onde o Messi daria banho em uma criança. E o Messi deu banho num garotinho recém-nascido há 19 anos atrás, viu? 19 anos atrás. E amanhã os dois estarão se encontrando de lá em lados opostos. O mundo vai se dividir em bilhões de Messi contra os bilhões de Yamal. O que você acha que vai dar?
1: Eu acho que não vai dar Messi dessa vez, não, viu, Celso?
0: Ah, eu espero, viu?
1: E quem diria que o Messi daria banho
0: no jogador que há 19 anos atrás era uma criancinha.
1: Que vai jogar com ele agora.
0: Vai jogar contra ele agora.
1: Contra ele, né?
0: Pra você ver como é o destino, viu? Essa história da foto é incrível. Estou vendo a foto aqui, o Messi sentado no chão, dando banho no bebezinho que ele vai enfrentar amanhã, um dos melhores do mundo. A final da Copa do Mundo e o destino vão pôr os dois juntos em campo amanhã, porém em lados opostos, e eu torço para que a Argentina não ganhe essa Copa, não, viu? Não ganhe essa Copa, não. Meu Deus, se a Argentina ganhar, os brasileiros estão enrolados, porque vai ser tanta zoação em cima do Brasil, viu? Já estão zoando nós, já não é de hoje. Mas amanhã a Argentina vai ser barrada pela Espanha. Eu sou espanhol.
1: Eu também sou, viu, Celso?
0: Então tá certo. 9:01. Eu já volto nós voltaremos na sequência.
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1: Não saia daí. Voltamos já.
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7:07. Você está com Bom Dia Liberdade FM até às 11 horas da manhã. Vamos para as curiosidades. O tomate foi considerado um veneno. Atualmente, o tomate se destaca como um dos ingredientes mais multifuncionais na culinária. Mas essa realidade nem sempre foi assim. No século XVI, europeu, era conhecido como a massa venenosa, pois havia a crença de causava doenças. Na verdade, a culpa era dos pratos de estranhos, que reagiam com a acidez do tomate. Felizmente, essa reputação mudou e agora é protagonista de muitos

pratos. Então, se você não sabia que o tomate era um ingrediente, ó, era uma culinária venenosa, agora você está sabendo. E é um dos pratos que mais são utilizados na culinária brasileira.

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1: E voltamos. Acabamos de ouvir nesse bloco Simone Mendes, Me Ama ou Me Larga. Wesley Safadão, com participação de Cláudia Leite. Pancadão Frenético. Bruno Marrone, Deixa Ela em Paz, com participação de Henrique e Juliano. E vamos para as curiosidades. Você sabia que o cheiro da chuva, da terra molhada que sentimos antes de chover, se chama petricor? Ele é liberado quando substâncias produzidas por bactérias do solo entram em contato com a água. Nem eu sabia, viu? E temos outras curiosidades aqui também. As formigas conseguem levantar até 50 vezes o seu próprio peso, enquanto o recorde de voo de uma galinha é de apenas 13 segundos.
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1: Após os apoiadores culturais, estamos de volta.
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3: 9:18.
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0: Mandar um abraço pro meu amigo Joamir, que está ouvindo a gente. E vamos para mais uma curiosidade.
1: Ah, antes, deixa eu deixar o meu bom dia aqui, né, Victoria? Já está aberto aí? Já está aberto certinho? Aberto. Ah, que bom. Então, bom dia. Achei que você não ia me chamar. Já
0: Celso.
1: Já fiquei sentindo.
0: Desculpa. Agora até eu fiquei com vergonha aqui.
1: Tá certo. O Joamir é de que bairro?
0: O Joamir é do bairro Guarujá.
1: Ah, do Guarujá. Tá certo. Então tá bom. Alô, Joamir. Bom dia. Vamos torcer para a Espanha amanhã, viu, parceirão? É, Victoria, eu estava observando, o dia está muito bonito. Está muito bonito e, obviamente, a movimentação no sábado, ela é menor do que no meio da semana. Você já prestou atenção? No sábado, muitos saem de casa agora não para ir ao trabalho, ir até o supermercado, fazer as compras, vão até algum comércio da cidade com mais leveza, com mais tranquilidade. Afinal, é sabadão. Para você ver como são as coisas. Na semana passada, nós estávamos eufóricos com a grandiosa Expo Vale, uma movimentação grandiosa. E neste fim de semana, a cidade está mais light, né? Está até mais triste.
0: Está mais parada, né, Celso?
1: mais parada.
0: Até eu fiquei triste só de ver a cidade parada desse jeito.
1: Parada desse jeito, né? Mas em virtude da grandiosa Expo Vale, nós estamos na ressaca da grandiosa Expo Vale. A ressaca no bom sentido. O que você vai trazer para nós aí?
0: Vamos trazer uma curiosidade aqui. A digestão do abacaxi. Quando você sente aquela ardência na boca ao comer abacaxi, é na verdade uma enzima chamada bromelina, quebrando superficialmente as proteínas da sua pele. Nem eu sabia. E quando eu vou comer lanche, vem abacaxi. E é bom pra digestão, né? Então, pra você que não tá sabendo aí, agora tá aí uma curiosidade.
1: O abacaxi, ele é ácido. Pra quem tem gastrite, não pode. Acaba sentindo azia.
0: Não, né? Pode. Eu já como pouco porque eu tenho um pouco de gastrite.
1: Tem gastrite? Então tá bom. Boa parte da gastrite é em virtude do nervosismo. Então, nada de ficar nervoso, ficar tranquilo ou tranquila e assim seguir na leveza desse sabadão. Comanda a máquina aí, Vitória, é contigo.
0: Vamos lá. E agora, fica com Cyndi Lauper.

0: E agora 9:38. E vamos falar do concurso da Miss Água Boa. Para você, meninas que queiram participar do concurso, as inscrições estão abertas do dia 1º ao dia 31 de julho na Secretaria Municipal de Esporte, Cultura e Lazer, localizada na Escola de Artes, Avenida Araguaia. Obter mais informações pelo telefone 66996894118 e 66996265526. O concurso tem como objetivo valorizar a beleza e elegância e a representatividade da mulher águaboense. Para você participar, mulher brasileira, naturais ou residentes em Água Boa, que completem 18 anos até dia 31 de dezembro. Ah, Vitória, mas o que é preciso para estar se candidatando para participar do concurso? A única coisa que vocês vão precisar é dos documentos exigidos, estão como RG, CPF, comprovante de residência, comprovante de escolaridade e o preenchimento dos formulários de inscrição. Você vai estar concorrendo, a vencedora receberá 15 mil em premiações e representará Água Boa no concurso de Miss Mato Grosso. Então, para você que tem o sonho de participar da Miss Água Boa 2026, as inscrições estão abertas do dia 1º ao dia 31 de julho. Mandar um beijo também, aqui um abraço, para a rainha, para a princesa e para a madrinha da Espovale. Espovale já passou, mas vamos estar aí mandando um abraço. Vamos para os apoiadores culturais.
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4: 9:41.
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0: Estamos de volta nesta manhã de sábado. São 9h45.
1: Aqui na programação 9h45, e assim nós damos sequência com muito mais aqui juntamente com a Victoria. Nós estamos, Victoria, no mês de julho, viu? Julho é o mês de... é o mês amarelo, né? Denominado mês amarelo. Aproveitando aqui, falar um pouquinho sobre esse mês. A gente já faz o alerta para você que está na sintonia, cuidar da sua saúde, viu? Um teste pode mudar tudo, você sabia disso? Previna-se. O teste é rápido e você pode saber a quantas anda a sua saúde. Não somente agora no mês julho amarelo, mas todos os meses é de suma importância você fazer o buscar atendimento nas unidades de saúde mais próxima de sua casa e saber a quantas anda a sua saúde, tá bom? Faça o teste neste mês, esse teste é muito importante sobre esse denominado mês que a gente aborda sobre hepatites virais. Existe uma campanha no município de prevenção às hepatites virais e você na sintonia, fique atento, viu? Cuidado aí com seu fígado, cuide da sua saúde. Fim de semana está aí, nada? Quer beber uma ou outra? Beba com moderação, não precisa entrar dentro da garrafa. Tem gente que só para quando seca tudo, né? É o verdadeiro seca-boteco.
0: Enquanto acaba o verdadeiro tudo, seca-boteco.
1: É, não tem limite. Aí depois o seu fígado paga a conta. Então, abra os olhos. Fala aí, Victoria.
0: 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Vamos falar sobre uma curiosidadezinha também, Celso?
1: Vambora. Simbora.
0: Você sabia que muitos itens que descartamos diariamente podem ser transformados em adubo natural para enriquecer o solo e nutrir nossas plantas?
1: Sim, com certeza. Por exemplo, a própria borra de café. A pessoa às vezes faz o café e joga a borra de café pelo ralo da pia. Não faça isso não, meu amigo. Vá lá, se você tem uma plantinha, tem ali um pezinho de erva cidreira, igual eu tenho lá em casa. Vá lá, joga a borrinha de café no pezinho.

0: da erva cidreira, se você tem ali uma orquídea, jogue também no pezinho da orquídea, não é mesmo?
1: Da orquídea. Até o cabelo. Você sabia que até o cabelo é um adubo natural?
0: Eu não sabia.
1: O cabelo humano é rico em nitrogênio e pode ser adicionado à compostagem, desde que esteja limpo de produtos químicos. Então, para você aí que queiram ter um adubo natural, pode utilizar o cabelo também. Só não pode ter produto químico, né?
0: Ah, boa ideia. Quando eu fizer a minha barba, então, eu vou pegar o restinho.
1: O cabelo, a cabeça,
0: ó. A barba também é cabelo. Vou pegar o restinho da barba e jogar lá no pezinho de erva cidreira, que eu curto com todo capricho. Falando em dicas, você sabia que um suco de melancia com um talinho de erva cidreira é delicioso? Se você não fez em sua casa, fica a dica, viu? Eu não vou cobrar nada. É invenção minha. A minha esposa fala, você é cheio de invenção. Eu descobri, fiz um suco de melancia, e eu adoro suco de melancia, e joguei um talinho de erva cidreira, bati no liquidificador. Pensa num suco gostoso. Você bebe um litro e nem sente.
1: Aproveita que ele tá falando isso aqui, porque pra mim ele cobrou essa dica, viu?
0: Então, suco de melancia com talinho de erva cidreira. É contigo aí, Victoria.
1: Vamos ouvir Christian Ralph logo em seguida.
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2: Muito bem, seguimos com Bom Dia Liberdade na 104,9 FM, nesta manhã de sábado. E acabamos de ouvir Christian Ralph, do Mundo Nada Se Leva. Aviões do Forró, Banca de Flores. Essa música é maravilhosa, né, Celso?
3: É, realmente, eu adoro essa canção, Banca de Flores, na época que a Simone Almeida fazia parte do Aviões do

0: forró. Essa é uma das canções mais belas deles. E é uma pena que ela saiu do Aviões e alçou carreira solo. Mas a Simone Almeida é uma grande cantora.
1: Ela é uma grande cantora. E Maiara e Maraísa, com participação de Henrique Juliano. A pergunta:
0: que horas são, Victoria?
1: Agora são 9h59, Celso.
0: Está na hora de nós buscarmos os nossos apoiadores culturais, é isso?
1: Claro, vamos lá, Celso.
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0: E voltamos à programação. Agora são 10:03. Vamos falar da pescaria do Dia dos Pais, Celso?
1: Então, Victoria, bom dia para quem está na sintonia neste momento. A gente ressalta que a pescaria, a quinta edição da pescaria Dia dos Pais está aí, totalizando 1.000 inscrições abertas. Só que eu confesso para você, até quinta tinha... E quando eu fiz a minha inscrição, pela primeira vez esse ano eu vou participar. As outras ocasiões eu não pude, por motivo de força maior. Este ano eu vou participar e a minha inscrição foi a 700 e, se não me falha a memória, 700, 742. Número 742, a 700.

0: 742 foi o meu número. E com isso, no embalo que estava indo, Vitória, isso na quinta de tardinha, acredito que até ontem, olha lá que já fecharam as inscrições. Já fecharam as inscrições. Eu não duvido que as 1000 inscrições já tenham sido preenchidas. Mas traz para nós aí um pouquinho desse mega evento.
1: Eu também acho que não, viu, Celso? Eu acho que já fechou as inscrições. Mas, caso você queira participar com o seu filho, e o seu filho queira participar com você, né? Dia dos Pais. As inscrições estão abertas, começou dia 15, né? E vai até o dia 20 de julho, na Secretaria Municipal de Assistência Social e Cidadania, das 7h30 às 11h30 e das 13h30 às 17h30.
0: Vamos torcer para que não tenha acabado, né, Vitória?
1: Vamos torcer que não tenha acabado.
0: Então, se caso não tenha acabado, na segunda dá pra você passar lá e fazer a sua inscrição. Vá correndo, hein?
1: Sim, para você que quer participar, para garantir a sua participação, é necessário apresentar a cópia dos documentos pessoais dos pais e dos filhos, além de comprovante de residência. Então, para você que quer participar, vai lá, leva seu comprovante de residência e os documentos pessoais seus, tá? Então até dia 20, mas eu acho que fechou, Celso.
0: Eu não tenho dúvidas, quem fez, fez, quem não fez, de repente, cruze os dedos, tenha sorte, possa ir lá na segunda-feira. Eu quero aproveitar aqui e mandar um bom dia a toda a equipe lá do Sindicato Rural de Água Boa, Vitória, sempre trazendo cursos profissionalizantes, cursos importantes para a população. Começa agora dia 20, vai até o dia 24, o curso de Inclusão Digital Rural Avançado. Informações na sede do Sindicato Rural, parceria Senar, apenas vagas limitadas, tá bom? Vagas limitadas. Segue aí, é com você.
1: Celso, você gosta de Charlie Brown?
0: Bacana, tem umas músicas boas. Charles Brown tem umas músicas boas, uma letra bacana. Nesta época aí, até a época do Chorão, do próprio Charlie Brown, ainda as músicas traziam umas letras muito boas de reflexão. Aí de lá pra cá o negócio descambou. Aí bagunçou mesmo, viu? Aí bagunçou, virou a casa da mãe Joana.
1: Então vamos escutar Charlie Brown e Vanessa da Mata.
0: Essa é boa.
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Muito bem, e voltamos. Agora são 10h18. Acabamos de ouvir Charlie Brown e Vanessa da Mata. João Bosco e Vinícius, Final de Semana. E Diego e Arnaldo, Vai Cair Água, participação de Zé Neto e Cristiano. Agora vamos para os apoiadores culturais.

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2: 10:19.
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voltamos à programação. 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Eu tava esquecendo aqui do meu amigo, meu parceiro Celso. Aí, Celso, você tá muito calado.

0: Não sabia, Celso.
1: Proteger vidas, preservar patrimônios e servir com excelência toda a população do Vale do Araguaia. Infelizmente, eles já prestaram, recentemente já tinha chegado, batido a meta, a casa de 1000 ações no município, isso há cerca de uns 90 dias atrás. Acredito que já estão aí com 1000 e tantas ações no município de Água Boa, uma estrutura nova, moderna, que além de tudo exige coragem dos profissionais, planejamento, dedicação e comprometimento de cada militar que acreditou nesse projeto desde o primeiro dia. Então, em nome do capitão Cuiabano, nosso abraço especial. Ele traz o sobrenome Cuiabano, mas porém é um águaboense, viu? Nato, já abraçou Água Boa, a Água Boa o abraçou e a gente fica feliz em saber que temos agora a unidade do Corpo de Bombeiros, viu, Vitória? Era um sonho que todos almejavam e, graças a Deus e aos nossos governantes, deu tudo certo. Então, um abraço especial a toda a ao segundo pelotão independente Bombeiro Militar de Água Boa, Vitória.
0: Muito bom, Celso. Vamos ouvir agora Madonna.
1: Essa música fez muito sucesso nos anos 80, viu? É Holiday o nome dela?
0: Holiday.
1: Então traz aí pra nós.
0: Vamos lá,
1: Madonna,
0: Celso.
1: É top.
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0: Pura Liberdade, o seu programa musical eclético, trazendo muita boa música, informações e aquela companhia especial para deixar a sua manhã ainda melhor. Eu sou Victoria Mello e fico com você até às 11 horas, trazendo uma seleção especial de músicas para todos os gostos. Aumente o volume e venha com a gente, porque a sua manhã começa aqui. Liberdade FM. E acabamos de ouvir Madonna. Rolindai. É, gente, meu inglês é meio... João Gomes, Dengo, Banda Calypso, Nem Sim e Nem Não. Pra você, os dias dos pais estão chegando aí, fiquem ligados. O Rotary vai ter o almoço do churrasco do dia dos pais, tá? No dia 9 do 8, a partir das 11 horas da manhã, no local CTG de Água Boa. Vai ter sorteios de brindes, tá? Levar os seus pratos e talheres. Os ingressos para os adultos estão no valores de R$60. O ingresso infantil, até 12 anos, R$30. O cardápio, arroz à grega, farofa de banana, farofinha de banana é bom, viu? Mandioca e maionese. Para você estar garantindo os seus ingressos, entre em contato com Maristela no número 66984242848 ou com Eduarda no número 66999069364 ou com Luiz no número 66999859561. Então não fique de fora dessa. Um abraço para todos da Rotary. E vamos agora para os apoiadores culturais.
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0: certa.
2: Apoio cultural. 10h41.
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0: E voltamos à programação. Agora são 10 horas e 45 minutos. Alô, todo sindicato rural. O edital de convocação. O sindicato rural de Água Boa, na forma de seu estatuto, convida seus associados para participarem da Assembleia Geral Ordinária. No dia 24 de setembro de 2026, às 18 horas e 30 minutos, no auditório do Sindicato Rural, para deliberarem sobre a seguinte ordem do dia. Primeira, aprovação da prestação de contas referente ao exercício de 2025. Segunda, aprovação de compras de terreno. Terceira, Constituição Comissão Famato Mulher. E o assuntos gerais. Maiores informações e confirmação de presença no Sindicato Rural 66996447747. Esse é o número do WhatsApp, tá? Então fica aí o edital de convocação. E vamos para mais uma sequência de músicas. Se você quer mandar sua música, mande mensagem pelo WhatsApp 66-3468-1200. Quero saber de onde você está ouvindo e qual música não pode faltar na nossa programação.
1: Gostosa de ouvir!

0: De volta aqui na programação, são 10 horas, estou sem ver o relógio, Victoria, me ajuda aí, são 10 horas e olha lá para nós.
1: 10 horas e 57 minutos, Celso.
0: 10 e 57, nós ouvimos, executamos, quais canções traz para nós?
1: Acabamos de ouvir Rihanna, Warky, Bruno e Barretos, Minha Perdida, essa música é
0: estrela
1: boa,
0: Estrela Perdida,
1: Minha Estrela Perdida.
0: E a terceira?
1: E a terceira é do Bruno Marrone, Surto de Amor, com participação de Jorge Mateus.
0: Top demais, hein? No sabadão desse, falta só agora um churrasco e uma geladinha com moderação. Você gosta?
1: Ih, Celso, depois que eu sair daqui, você pode ter certeza. Chegar em casa, a primeira coisa que eu vou fazer é abrir uma cervejinha, viu?
0: Tá certo, com moderação, é claro.
1: Com moderação, com toda certeza, sempre.
0: Tá certo. Amanhã, domingo, a gente já tá nós já estamos chegando ao final dessa edição. Amanhã, domingo, tem das 9 ao meio-dia. Traz pra nós aí, qual o programa que nós vamos ter?
1: Amanhã, domingo, das 9 às meio-dia, Christian Peters. Momento gauchesco. Seu programa gaúcho de domingo, Celso. Você gosta de música gaúcha?
0: Eu adoro a música gaúcha. Eu sou fã do Gaúcho da Fronteira. Tem uma canção que ele tocou na Espovale em 1996, A Paixão Ingrata. Paixão ingrata que eu choro e reclamo por quem tanto amo não vive ao meu lado. Uma canção topíssima.
1: Maravilhosa, né, Celso?
0: Tá certo. Então, alô, Christian. Bom dia. Amanhã das 9 ao meio-dia, Christian Peters na programação. Estamos chegando ao final, Victoria. Vamos já despedir dos nossos queridos ouvintes.
1: Vamos lá, Celso. Chegamos ao final de mais uma edição do Bom Dia Liberdade, né, Celso? Agradecer aqui pela companhia e por fazer parte do nosso amanhã. Eu sou Victoria Mello e desejo a você um excelente final de semana. Fique agora com a música do Eduardo Costa, da nossa ouvinte Raimunda Teobaldo. Um abraço, viu, Raimunda? Desculpa por não ter colocado a música. Nossa, Celso, esqueci, você acredita?
0: É corrido, não é? É corrido, são tantas coisas. Às vezes quem está aqui, está do lado de fora, acha que é mamão com açúcar, é só chegar e tocar.
1: Não é mamão com açúcar, né?
0: Você tem que programar, você tem que organizar, sabe o que vai falar, né? Buscar um comunicado. E bom, eu quero já finalizar por aqui. Obrigado a você pela companhia, fazendo essa segunda participação

0: conosco aqui na Liberdade FM. E assim, segue agora a programação da nossa playlist. E hoje não tem um Jornal Mato Grosso no ar, que hoje é sábado. Tem música para você o dia todo e que o seu fim de semana seja maravilhoso. Tudo de bom, Vitória. A Ediane trabalhando, fazendo as postagens também. O Junei Macari já descansando. É assim, na semana que vem a gente retorna com um pique total com as graças de Deus. Tchau, tchau, cidade. Tchau, tchau, Vitória.
1: Eu que agradeço. Tchau, tchau, Celso.
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3: Brasil. 11 horas e 3 minutos.
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3: Liberdade FM. 11:05.

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1: 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Eu quero que vocês façam muito barulho pros meus amigos, Hugo e Guilherme!

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2: 11:23.
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0: aí. 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
3: 11:42.
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3: 11:43.

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3: Meio-dia e três minutos.
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2: Meio-dia e 20 minutos.
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2: Meio-dia e 22 minutos.

0: daqui a pouco.
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2: Meio-dia e 41 minutos.
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2: Meio-dia e 43 minutos.

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3: Brasil. 1 e 1.
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3: 1 e 4.
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1: Bom final de semana pra você, bom final de semana pra você. Estamos chegando com mais uma edição do Hits Mais. Liberdade. Prazer, aqui é o Fernando Leme, rouco, voz rouca, mas tudo bem, sem problemas. Vamos seguindo o nosso programa por aqui, mesmo que rouco, ainda mais tendo que aguentar esse ar-condicionado aqui do estúdio. Não é brincadeira, não. Vamos lá, hoje, nesse final de semana, nós estamos comemorando o aniversário da Baby do Brasil, cantora. Também Leila Assunção, dramaturga. Hoje nós estamos comemorando aqui também o aniversário do lutador de MMA, John Jones, da modelo Ellen Rocha, aliás, Ellen Roche, né, que fala, né? E Brian May, guitarrista. Final de semana nós estamos comemorando aqui, deixa eu ver, o dia dos veteranos de guerra, o dia nacional do trovador, o dia do caviar, o dia das frutas tropicais também. Estamos comemorando o dia do futebol brasileiro, dos povos oprimidos, da junta comercial e também da caridade. Vamos lá,

história de uma mãe que produz e vende donuts nas ruas de Maceió, no Alagoas, com um bebê no colo para sustentar a família, virou, depois de um influenciador resolver comprar todos os doces dela. O curioso é que naquele dia a Josilene quase não foi trabalhar, hein? O criador de conteúdo Renato Júnior Latte, ele comprou todos os donuts que restavam por R$330. E antes de ir embora, ele olhou para Josilene e disse: hoje é o seu dia de folga, vá para casa e descanse. O que ela ainda não sabia era que aquele vídeo que o Renato estava gravando ultrapassaria 11 milhões de visualizações e em apenas 24 horas renderia mais de 300 mil reais em doações. Olha, cara, ela é moradora de uma casa simples no Vale do Reginaldo. A Josilene não estava conseguindo vender nada naquele dia. Em vários momentos do vídeo é possível ver pessoas passando por ela e passando direto, inclusive. E ao compartilhar o vídeo nas redes sociais, o Renato escreveu: ela quase desistiu de sair de casa, mas ela decidiu dar mais um passo de fé. Às vezes o milagre que Deus está... Às vezes o milagre de Deus está do outro lado da nossa coragem. Olha aí, cara. E aí, depois de comprar todos os donuts, o influenciador procurou o vídeo e divulgou a chave Pix da Josilene para quem pudesse ajudá-la. E ela conseguiu arrecadar pouco mais de R$300 mil.

0: que você está aí acompanhando o nosso programa. A gente fica muito agradecido pela sua audiência. Vai pedindo o seu som, mandando seu alô. Agora é hora de mandar beijinhos e beijinhos e beijinhos para minha amiga Luluzinha Pires, a Michirlânia também está na sintonia, obrigado pelo carinho. O Zé Bernardo também está acompanhando a gente aí, valeu. A Marinalva Santos, o Silvio e a Geriane também está acompanhando o nosso programa. Um grande abraço.
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2: 1:21.
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2: 1h24.
0: Já estamos de volta.
2: E a gente segue por aqui com muita música boa.
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2: Essa é a trilha sonora da sua programação. Vamos lá, continua.

Pois é, o carinho de um paciente idoso que deu pra fisioterapeuta um presente que ela tanto queria, tá fazendo muita gente chorar de alegria nas redes sociais. Seu João da Cruz Pimenta, que tem 93 anos, fez uma surpresa e deu simplesmente

uma bicicleta ergométrica novinha para Laís Meire, de 29 anos. Eles são de Brasília e quando o fisioterapeuta chegou para mais um dia de aula, viu uma caixa fechada e não segurou a emoção. O vídeo, ele passou de 279 mil visualizações nas redes sociais. A atleta de fisiculturismo, a Laís, havia comentado durante uma conversa despretensiosa que ela gostaria de ter uma bicicleta em casa para poder facilitar os treinos de cardio. Sem que ela soubesse, o seu João guardou aquele comentário com carinho e decidiu retribuir todo o cuidado que recebe desde o início do tratamento. Que legal, né, cara? Muito legal.

0: aqui, a nossa programação não pode parar. Você tá curtindo aí a melhor programação musical do seu rádio. É hora de mandar alô. Deixa eu ver quem tá mandando WhatsApp. O WhatsApp bombando como sempre. Meu amigo Emerson tá na sintonia. A minha amiga Felicidade também tá junto com a gente. A Francisca Maria, obrigado pelo carinho. O Kaique, a Camille Alves. E o Diego também tá acompanhando o nosso programa aí. Tá pedindo um modão aqui. Vamos colocar na programação pra você, Diego. Aquele abraço.
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0: Pessoal, aguenta as pontas aí que eu volto já trazendo o melhor da música pra você.
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2: 1h42.
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9: E aí, galera, sintoniza que a Andressa Pires chegou para agitar essa sua sintonia. Boas-vindas ao Drops News, seu programa que te deixa por dentro de tudo que rola no universo da música, as novidades mais quentes e os bafos que a gente ama comentar. Para começar essa primeira parte com o pé direito, já chego com uma notícia que fez a web pirar. Segura essa. Beyoncé, Rihanna, Usher e muitos outros nomes gigantes participaram do show final do Jay-Z lá em Nova York. É isso mesmo. Na última noite de uma trilogia histórica de shows, o rapper reuniu um elenco estelar no Bronx para uma celebração daquelas, comemorando os aniversários do álbum Reasonable Doubt. Imagina a energia desse palco com essa galera toda junto. Foi um verdadeiro espetáculo. Com certeza, um momento épico pro cenário musical. Que time, hein? E a gente fica por aqui, mas é rapidinho. Já já eu volto com mais no Drops News. Não sai daí.
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2: 1h44.
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10: E vamos lá, fique ligado, viu? Porque tem muito sucesso pra você por aqui.
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10: Música boa pra você é aqui na nossa programação.

0: bom que você está acompanhando o nosso programa com muita música boa, muitas informações também, né? Do Brasil e do mundo. E as suas participações através do WhatsApp, vai mandando aí, porque daqui a pouquinho rola aquele salve, daqui a pouquinho vai rolar aquele super alô.
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0: muito bom saber que você tá acompanhando o nosso programa, coisa boa. Hora de mandar alô, meu amigo Antônio tá na sintonia. Aline Alves também tá acompanhando a gente. A Silvia também, o José Santos, o Pádua também tá acompanhando a gente, o Laércio, a Leda Maria, Emília Santiago, Raimundo e a Juliana Oliveira. Muito obrigado, viu, pelo carinho e pela audiência de vocês. Daqui a pouquinho a gente manda mais alô.
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1: Liberdade 2 e 2.
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4: 12:07.
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6: E vamos lá, a sequência de músicas por aqui, não para.

mais gostosa no seu rádio. Obrigado pela audiência. Continue participando aí através do WhatsApp, porque daqui a pouquinho vai rolar aquele salve. Daqui a pouquinho vai rolar aquele alô pra quem tá acompanhando a nossa programação. Obrigado aí pela audiência. Vamos lá, a música continua.

Aquela música maravilhosa que você gosta rola aqui na nossa programação. Nosso muito obrigado pelo seu carinho, pela sua audiência. Continue pedindo a tua aí através do nosso WhatsApp. Daqui a pouquinho a gente vai mandar aquele alô pra galera toda que tá na sintonia aí. E claro, sua canção também rola aqui na nossa programação, né? Muito bom saber que você tá aí. Esteja você em casa, no seu trabalho, esteja você aí dando uma caroninha pra gente no teu carro, no teu caminhão. Nosso muitíssimo obrigado pela tua audiência. Vamos lá, programação

0: Bom que você tá acompanhando o nosso programa aí, hein? Só música boa, né? Vamos mandar alôzinhos. É hora de mandar alô. Deixa eu abrir o WhatsApp aqui. Deixa eu ver quem tá comigo. Dilson. Um abraço também, o Adivaldo. Obrigado pelo carinho, Andressa. O Arnaldo também tá acompanhando o nosso programa. A Giana Carneiro, obrigado pelo carinho. A Sol Costa também tá por aí, valeu. Que mais? E a Givaete Ferreira, obrigado pelo carinho de vocês aí.
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10: E aí, galera do Drops News, Andressa Pires de volta com aquela energia que você já conhece e, claro, com as notícias que estão bombando no universo pop. E a gente começa com a nossa diva, a maravilhosa Lineker, que ainda está digerindo o sucesso estrondoso de um dos seus shows. Ela mesma disse: a ficha tá caindo ainda, e não é

0: Menos, né? A Lineker levou uma multidão, nada mais, nada menos que 48 mil pessoas para o Nubank Park lá em São Paulo. É muita gente. O show Bye Bye Caju marcou o início da despedida de uma fase super exitosa da carreira dela e foi um verdadeiro espetáculo. Lotou o parque e fez a galera vibrar demais. Um momento inesquecível, com certeza. Mas ó, fica ligado porque o Drops News não para por aqui, tá? Já já eu volto com mais informações quentíssimas e as novidades que você precisa saber. Não sai daí, é rapidinho.
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2: 2h44.
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4: Programação sensacional pra você que tá curtindo aí a gente. Nosso muito obrigado pela sua audiência. Já participou do programa? Manda o WhatsApp aí pra rádio, fica à vontade. Daqui a pouquinho a gente vai mandar aquele super alô pra todo mundo aí na sintonia. Pede sua música, manda abraço, mostra que você tá na sintonia. Se você ainda não acessou as nossas páginas nas redes sociais, acesse e participe também. Dá um like lá pra gente, siga a gente nas nossas redes sociais. Vamos lá, a programação segue.
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4: E vamos lá, porque por aqui é só música boa.

aquela música que você gosta na melhor programação do seu rádio. Você participa, você pede, a gente, né, vai anotando aqui os pedidos musicais, mandando para o programador e a qualquer momento rola na nossa programação. Vamos nessa, a música continua.

0: Uma das coisas que eu mais gosto é mandar alô pra quem tá na sintonia da nossa programação. Vamos lá. O Wilmer tá acompanhando junto com a gente, o Clésio também, a Franciara, né? Deixa eu ver quem mais aqui. O Fabrício Souza, a Maria Neta. Obrigado pelo carinho, o Ellison, o Cristiano e o Christian também tá acompanhando a gente aí, valeu.
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0: E aí, tá curtindo o programa, hein? Que bom, programaço, né, pessoal? Então bora dar um girinho rapidinho aqui pro nosso intervalo e eu já volto com muito mais pra você.
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2: 3 e 3.
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5: E vamos lá, porque por aqui o ritmo não para, continua. E vamos lá, se prepara aí, porque tem muito mais sucesso chegando.

sensacional, tá vendo aí, né? Só musicão pra quem tá acompanhando a nossa programação nesse dia maravilhoso. Continue participando da nossa programação, porque daqui a pouquinho eu vou mandar aquele alô sensacional pra você. Vamos lá, a música continua.

0: Bom dia, abraço, deixa eu ver, registrando as participações aqui, a Zenita na sintonia, Vera, o Alexander também tá junto com a gente aí, o Hélio, obrigado, Vinícius, o Augusto, alô Geraldo Souza, um abraço, e também o Ismael tá acompanhando o nosso programa aí, obrigado pelo carinho.
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2: 3:20.
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4: E aí, galera antenada? Andressa Pires de volta no Drops News, com o resumo que você precisa para ficar por dentro de tudo que rola no universo pop e musical. E olha só essa notícia que acaba de esquentar o mundo da música. A ex do Bad Bunny, a Carlys de la Cruz Hernandes, recebeu sinal verde para seguir com uma baita disputa judicial. É isso mesmo. Ela tá reivindicando o uso daquela tag super conhecida, Bad Bunny Baby, que aparece na música 2016, do álbum Um Verano Sem Ti. Parece que a história por trás desse hit tem um novo capítulo e a Carlys está com tudo para levar essa briga adiante. Uma situação que promete dar o que falar e que pode impactar o cenário musical, né? A gente segue de olho em todos os detalhes desse caso. Mas ó, o Drops News não para por aqui. Já já eu volto com mais novidades quentinhas e tudo que você precisa saber na próxima parte do programa. Fica ligado porque vem mais por aí, hein? Já já eu volto com mais no Drops News.
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5: 3:24.
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7: Bom, mesmo estando ao vivo, uma jornalista conseguiu confortar uma menina de 8 anos que perdeu a mãe há 2 meses e foi rezar por ela no dia de Nossa Senhora do Carmo, a Santa Padroeira do Recife, lá no Pernambuco. A repórter Bianca Carvalho, da TV Globo Pernambuco, não sabia de nada. Ela fez uma pergunta comum para a pequena Antonella e se surpreendeu quando a menina respondeu que tinha perdido a mãe. Imagina o choque. Imediatamente a jornalista, ela passa a mão na cabeça da criança, diz o quanto ela é forte e dá o abraço que tanta gente queria dar naquela criança órfã. Também impressionou a lucidez da criança, de apenas 8 anos, que entende o que aconteceu, mas não consegue segurar a saudade da mamãe. E é de partir o coração, o momento em que a Antonella diz que pela primeira vez comemorou o aniversário sem a presença da mamãe. E ela conta que mesmo com o apoio da tia, que cuida dela, a saudade continua muito presente. Minha família me apoia, mas eu ainda sinto muita saudade da minha mãe, disse no vídeo. Durante a conversa ao vivo, Antonella revelou que hoje é cuidada pela sua tia, como eu disse aqui, né? Bom, outro momento forte foi quando Antonella afirmou que sabe que mesmo de longe, a mãe está ao lado dela o tempo todo. E por aí vai. Se você quiser ver o vídeo, né, que tá circulando aí nas redes sociais, procure aí que você vai achar. E eu com essa rouquidão na voz. Oi, meu Deus do céu.
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7: Respira fundo aí, curte o que vem agora, porque é só música boa.

maravilhoso e que dia sensacional, porque você tá aí acompanhando a nossa programação. Nosso muito obrigado pela sua audiência. É muito bom saber que tem assim, ó, um monte de gente ouvindo a gente por toda a cidade. Obrigado pelo carinho, muito obrigado pela sua sintonia. Vamos nessa, a música não para.

0: pessoas não param. Vamos ver quem tá mandando WhatsApp pra nossa programação. A Silvana, o Geraldo. Obrigado pelo carinho, Juliana também, o Alexandre. Alô, Mauro Sérgio, aquele abraço. O Kaique também tá por aí na sintonia. Aquele alô. Gente, daqui a pouquinho você continua curtindo sucessos por aqui. Não sai daí não, que eu já volto.
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0: música boa, viu? Até me empolguei.
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1: 3h41. 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
7: E aí, galera? Andressa Pires de volta com o Drops News, trazendo as novidades que você ama do universo da música. E olha que notícia boa para quem curte um som de qualidade e letras que tocam a alma. O cantor e compositor pernambucano Matheus de Bezerra está dando o que falar com seu mais novo trabalho. Ele acaba de lançar o disco A Palavra, seu terceiro álbum de estúdio, e está mostrando que a delicadeza pode ser a maior força de um artista. Matheus de Bezerra apostou em arranjos super sofisticados e letras pra lá de profundas, criando uma sonoridade que promete conquistar ainda mais fãs. É aquele tipo de som pra ouvir e sentir, sabe? Uma verdadeira viagem musical que explora a profundidade e a beleza em cada nota e cada verso. A Palavra já está disponível e é um prato cheio pra quem busca originalidade e emoção na música brasileira. E essa foi só uma parte do nosso Drops News. Tem muito mais vindo por aí, então segura a ansiedade. Já já eu volto com a última parte do Drops News pra gente continuar por dentro de tudo.
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8: 3:45.
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10: Olá, bom final de semana pra você. Bom final de semana pra você. Bom, honestidade sempre será uma boa notícia, né? Donos de um trailer devolveram um Pix de R$2.000 que um cliente mandou por engano para poder pagar um café de apenas R$2. A atitude do casal viralizou nas redes sociais e recebeu elogios de milhares de pessoas. O caso aconteceu no trailer de lanches administrado pelo Ricardo, conhecido como Ricardo Combista, e pela sua esposa Mariana Arnesino. Lá na estrada, bem-vindo de Novaes, na Praça da Conlurbe, que fala lá no Recreio dos Bandeirantes, na Zona Oeste do Rio de Janeiro. Ao conferir a conta, eles perceberam o valor alto e não pensaram duas vezes. Rapidamente, o Ricardo e a Mariana localizaram o cliente, confirmaram o engano e devolveram todo o dinheiro. O momento foi gravado e compartilhado nas redes sociais.
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10: E vamos lá, porque por aqui é só música boa.

atrás da outra. Menos intervalos, mais música boa, muita informação do Brasil e do mundo, muitos alôs também. Vai mandando seu WhatsApp aí pra gente. Aqui você fica muito bem informado e ouvindo a melhor programação musical. E a música não para. Vamos lá.

mandar aquele alô bacana pra quem tá na sintonia da programação, minha amiga Silvia Denis, a Rafaela também tá junto com a gente, obrigado pelo carinho, alô Leandro, o Edgar, o Marcos, alô Sueli, daqui a pouquinho a gente manda mais alô.

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7: Coisa boa, coisa maravilhosa, já estamos de volta. Prazer, eu sou Fernando Leme e desejo só o melhor pra você. Tá na hora. 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
7: Hoje é fim de semana, é mais do que uma pausa no calendário, viu pessoal? É aquela oportunidade para você poder respirar fundo, dar uma paradinha, desacelerar um pouco, desacelerar a mente, tentar dar uma lembrada que a vida não pode ser feita apenas depressa, né? A vida não pode ser apenas cobranças, preocupações. Durante a semana, muita gente corre para resolver problemas.

normas, cumprir horários, atender as expectativas dos outros, mas chega uma hora que o coração também precisa de descanso, né? Aproveite esses dias para poder valorizar as coisas simples, uma conversa tranquila, um café sem pressa, um almoço em família, uma caminhada, uma música que traz boas lembranças ou até alguns minutos em silêncio. Nem todo momento precisa ser produtivo, viu? Às vezes descansar também é uma forma de seguir em frente. Então, não carregue pro fim de semana tudo aquilo que deu errado nos últimos dias. O que passou, ele pode servir de aprendizado, mas você não precisa ocupar todos os espaços da sua mente. Você tem que se permitir recomeçar, reorganizar os pensamentos e também renovar as forças. Porque a vida, ela fica mais leve quando a gente entende que não precisa resolver tudo de uma vez. Faça o que tiver ao teu alcance. Cuide de quem você ama e principalmente de você. Que esse fim de semana seja de paz, gratidão, boas companhias e energias renovadas para uma nova semana.

0: você.
1: E aqui é uma atrás da outra, menos intervalos, mais música boa, muita informação do Brasil e do mundo, muitos alôs também. Vai mandando seu WhatsApp aí pra gente. Aqui você fica muito bem informado e ouvindo a melhor programação musical. E a música não para. Vamos lá.

0: programa, dá aquele alô bacana pra quem tá na sintonia da programação, minha amiga Silvia, Denis, a Rafaela também tá junto com a gente, obrigado pelo carinho, alô Leandro, o Edgar, o Marcos, alô Sueli, daqui a pouquinho a gente manda mais alô.
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0: Pera, vamos faturar rapidinho, mas a gente já volta.
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7: 4:21.
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16: E estamos de volta, galera, com mais um giro de notícias que a gente adora trazer pra você aqui no Drops News. Eu sou Andressa Pires e já chego com uma bomba do mundo pop, da nossa rainha. Madonna simplesmente fez história de novo, gente. Ela acaba de cravar o 10º número 1 na parada de álbuns dos Estados Unidos, igualando monstros como Beatles, Drake e Taylor Swift. É pra aplaudir de pé, né? Com o lançamento de Confessions 2, que estreou lá no topo da Billboard 200, a rainha do pop chega ao seu 10º álbum em primeiro lugar e vira a única a liderar a parada enquanto. Que poder! Madonna mostrando pra que veio, sempre reinventando, sempre no topo. Isso que é lenda, isso que é inspiração. Ela continua quebrando recordes e mostrando por que é a rainha do pop. É muita emoção acompanhar a carreira dessa mulher incrível. E com essa notícia eletrizante, a gente vai encerrando nossa parte por aqui. Mas não se preocupe, a gente se encontra super em breve, viu? No próximo Drops News, estarei juntinho com você. Valeu, galera!
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16: Já estamos de volta.
0: Mais uma vitória da ciência brasileira, hein? 5 meses depois de receber a dose experimental de polilaminina, a jovem Júlia Magalhães, de 19 anos, voltou a mexer os braços. Ela ficou tetraplégica depois de um grave acidente em janeiro e comemorou esse mês a evolução que teve em um vídeo emocionante publicado nas suas redes sociais. A Júlia é a 4ª paciente do Rio de Janeiro e a 23ª do Brasil a receber o tratamento desenvolvido pela professora doutora Tatiana Sampaio, pesquisadora da Universidade Federal do Rio de Janeiro. A jovem integra o estudo clínico que investiga se a polilaminina pode ajudar na recuperação de pessoas com lesão medular. No vídeo, a Júlia aparece subindo e descendo os braços durante a sessão de fisioterapia. Uma vitória incrível para quem acordou no hospital sem conseguir mover os braços, pernas e tronco 5 meses atrás. O vídeo tá aí para você assistir e se emocionar.
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0: Respira fundo aí, curte o que vem agora, porque é só música boa.

Que dia maravilhoso e que dia sensacional. Porque você tá aí acompanhando a nossa programação. Nosso muito obrigado pela sua audiência. É muito bom saber que tem assim, ó, um monte de gente ouvindo a gente por toda a cidade. Obrigado pelo carinho, muito obrigado pela sua sintonia. Vamos nessa, a música não para.

0: pessoas não param. Vamos ver quem tá mandando WhatsApp pra nossa programação. A Silvana, o Geraldo. Obrigado pelo carinho, Juliana também, o Alexandre. Alô, Mauro Sérgio, aquele abraço. O Kaique também tá por aí na sintonia. Aquele alô.
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1: 4h42.
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8: Uma bebê de apenas 8 meses fez o avô acamado voltar a sorrir, coisa que ele não fazia há muito tempo. Ela devolveu a alegria que ele tinha perdido. A cena linda aconteceu em Curitiba, no Paraná, e viralizou essa semana nas redes sociais. A lindinha se chama Ana e o vovô João Weber. Quem gravou o vídeo emocionante foi a Audrey, filha do seu João. Nas imagens, a netinha segura delicadamente a mão do idoso, conversa apenas com um olhar e arranca um sorriso que emocionou a família e mais de 500 mil pessoas nas redes sociais, né? Enquanto grava o encontro entre a avô e a neta, Audrey vê a pequena Ana segurar a mão do pai dela e pergunta emocionada: "Você está tentando ajudar o vovô a levantar?" Poucos segundos depois, o seu João abriu aquele sorriso marcante para a netinha, um gesto simples, mas capaz de arrancar lágrimas de quem assiste o vídeo que está nas redes sociais. Vai lá para você ver.
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8: E vamos lá, se prepara aí, porque tem muito mais sucesso chegando.

Sensacional, tá vendo aí, né? Só musicão pra quem tá acompanhando a nossa programação nesse dia maravilhoso. Continue participando da nossa programação, porque daqui a pouquinho eu vou mandar aquele alô sensacional pra você. Vamos lá, a música continua.

0: empresários, né, gente?
1: E vamos lá, vamos de abraço, deixa eu ver, registrando as participações aqui. A Zenita na sintonia, Vera, o Alexander também tá junto com a gente aí, o Hélio, obrigado, Vinícius, o Augusto, alô, Geraldo Souza, um abraço, e também o Ismael tá acompanhando o nosso programa aí. Obrigado pelo carinho.
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2: Cinco horas e 2 minutos.
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3: Boa tarde, Água Boa e região. Está no ar o especial sertanejo da Liberdade FM 104,9. Eu sou Gil Martinazzo e vou estar com vocês trazendo os maiores sucessos sertanejos. Você faz parte do nosso show, então não perca tempo e envia sua mensagem pelo WhatsApp no 66-3408-1200. Solicite a sua canção favorita, mande abraço e compartilhe de onde você está acompanhando a Liberdade FM. Mantenha-se sintonizado conosco também pelas redes sociais. Acesse o nosso Facebook em Liberdades FM 104.9 e no nosso Instagram, arroba Liberdade 104.9 FM, para você não perder nada da sua rádio preferida. O nosso especial sertanejo já começou, então aumente o som, porque aqui tá na Liberdade, tá bom demais.

O especial sertanejo não para na Liberdade FM 104,9. Continuamos trazendo os maiores hits sertanejos pra você. Suba o som, porque a playlist está incrível. Cheio de amor e modão sertanejo na Liberdade FM.

alô especial para as empresas que estão ligadas no Melhor do Sertanejo desta tarde. É o especial sertanejo tocando na Liberdade FM, de Água Boa. 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

0: prazer ter você aqui na Liberdade FM. Então fique ligado que em breve o Especial Sertanejo segue com muito mais música de qualidade. Participe conosco enviando a sua mensagem ou um abraço pelo WhatsApp 6634681200. E não se esqueça de acompanhar as nossas redes sociais no Instagram e Facebook, arroba Liberdade 104.9 FM, e no Face Liberdade FM 104.9. Mais sertanejo vindo por aí para você desfrutar.
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2: 5:20.
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2: Estamos de volta com o Especial Sertanejo. Muito obrigado pela sua presença e por ficar conosco nesse clima maravilhoso. Vamos lá então, suba o volume, pois a sequência está exatamente do jeito que você gosta. O sertanejo não para de surpreender. Está vindo aí por aí um sucesso especial para agitar ainda mais o seu dia. 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Tá bom demais.

só sucesso rolando pra você no Especial Sertanejo. Então mantenha-se na melhor frequência do rádio e curta cada momento. Continuamos com aquele estilo único que você tanto gosta. Então prepare-se, pois música de qualidade está a caminho da sua sintonia. Porque tá na liberdade, tá bom demais.

0: acolhendo todos os profissionais liberais, a sua presença é sentida aqui conosco. Seguimos até às 19 horas ao som da boa música sertaneja. Está na liberdade, está excelente.
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0: prazer tê-lo conosco na Liberdade FM 104,9. Mantenha-se conectado que já já o especial sertanejo traz muito mais hits pra você. Não deixe de enviar o seu recado, abraçar na equipe e participar pelo WhatsApp também no 6634681200. E siga também a gente já nas redes sociais, no Insta, arroba Liberdade 104.9 FM e no Face, arroba Liberdade FM 104.9. Em breve tem mais sertanejo para sua diversão aqui com a gente.
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0: 7.
1: Informa a hora certa.
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0: 5:41.
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0: 5:45.
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9: Sertanejo. E olha só quem está aqui de novo, é o nosso especial sertanejo. Muito bom ter você por aqui na nossa jornada musical que preparamos pensando em você. Então aguarde, pois a playlist especial não para por aqui. Prepare-se, porque está chegando aquela canção que vai tocar direto no seu coração. 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

0: playlist incrível, hein? Uma seleção de hits e clássicos para tornar a sua experiência no sertanejo aqui do especial ainda mais inesquecível. Aumente o som, porque vem mais um hit que é pura alegria para cantar junto e aproveitar no último volume. 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

0: de Sertanejo Não Para aqui na 104.9. Fazemos um intervalo rápido e voltamos logo com mais novidades pra você. Ainda tem muita música boa no Especial Sertanejo. Fala com a gente em @liberdade104.9fm, 6634-68-1200, Liberdade FM 104.9, porque tá na Liberdade, tá bom demais.
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5: Oito, Rádio 20. Nesta hora do Ângelus, queremos rezar juntos. O anjo do Senhor anunciou a Maria e ela concebeu do Espírito Santo. Ave Maria, cheia de graça, Senhor é convosco. Bendita sois vós entre as mulheres e bendito é o fruto do vosso ventre, Jesus. Santa Maria, Mãe de Deus, rogai por nós, pecadores, agora e na hora de nossa morte. Amém. Eis aqui a escrava do Senhor, faça-se em mim segundo a vossa palavra. Ave Maria, cheia de graça, Senhor é convosco. Bendita sois vós entre as mulheres, e bendito é o fruto do vosso ventre, Jesus. Santa Maria, Mãe de Deus, rogai por nós, pecadores, agora e na hora de nossa morte. Amém. E o Verbo divino se encarnou e habitou entre nós. Ave Maria, cheia de graça, o Senhor é convosco. Bendita sois vós entre as mulheres e bendito é o fruto do vosso ventre, Jesus. Santa Maria, Mãe de Deus, rogai por nós, pecadores, agora e na hora de nossa morte. Amém. Rogai por nós, Santa Mãe de Deus, para que sejamos dignos das promessas de Cristo. Oremos. Infundi no nosso espírito a vossa graça, ó Pai. Vós que na anunciação do anjo nos revelastes a encarnação do vosso Filho, pela sua paixão e cruz, conduzi-nos à glória da ressurreição. Por Cristo nosso Senhor. Amém. Glória ao Pai, ao Filho e ao Espírito Santo, como era no princípio, agora e sempre. Amém. Evangelho de Jesus Cristo segundo Mateus.

0: Naquele tempo, apresentaram a Jesus um homem mudo que estava possuído pelo demônio. Quando o demônio foi expulso, o mudo começou a falar. As multidões ficaram admiradas e diziam: nunca se viu coisa igual em Israel. Os fariseus, porém, diziam: é pelo chefe dos demônios que ele expulsa os demônios. Jesus percorria todas as cidades e povoados, ensinando em suas sinagogas, pregando o evangelho do reino e curando todo tipo de doença e enfermidade. Vendo Jesus as multidões, compadeceu-se delas porque estavam cansadas e abatidas, como ovelhas que não têm pastor. Então disse aos discípulos: a messe é grande, mas os trabalhadores são poucos. Pedi, pois, ao dono da messe que envie trabalhadores para a sua colheita. Palavra da salvação. Glória a vós, Senhor. A palavra de Deus nos ensina mais uma vez a confiar no Senhor. Jesus cura o mudo, quer curar a sua mudez, o seu medo de anunciar, seu medo de evangelizar, a sua preguiça de não ir para a igreja ou ensinar seus filhos. E você só precisa dizer: eu creio, Senhor. Porque Jesus diz: a messe é grande, mas os operários são poucos. Quem sabe você seja um operário do Senhor e se coloca a serviço do reino para que a palavra de Deus possa ser transmitida àqueles que ainda não a conhecem. Esta é a missão de todo cristão batizado. Não cruzar os braços, mas arregaçar as mangas e ir em frente. É preciso você fazer a sua parte. Louvado seja nosso Senhor Jesus Cristo, para sempre seja louvado. E a bênção de Deus Todo-Poderoso, Pai, o Filho e o Espírito Santo, desça sobre vós e permaneça para sempre. Amém.
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10: Aí estamos de volta no ar do Especial Sertanejo, né? Que é uma alegria ter a sua companhia enquanto tocamos essas faixas maravilhosas, né? Que são verdadeiramente marcos da música. Então acompanha aí junto com a gente. E lá vem ela, uma música para você cantar alto e claro, do primeiro ao último verso. Tá na liberdade? Tá bom demais.
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10: Iniciamos agora no Especial Sertanejo, um momento único com o melhor da moda de viola. Vamos juntos curtir os clássicos do sertanejo, as canções raiz e os modões que deixaram marcas em várias gerações, perfeitas para sua sintonia.

Confira essa sequência incrível que acabamos de ouvir. Você segue conosco na Liberdade FM, curtindo os grandes hits que são parte da nossa história. Continua ligado, que não paramos por aqui não. Em breve mais hits para você curtir. Tá na Liberdade, tá bom demais.

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0: especial sertanejo vai dar uma pequena pausa, mas é rapidinho. A próxima parte promete muita música boa. Mande já o seu recado via WhatsApp no número 6634681200 participando. É o que torna a nossa programação única. Siga nas redes sociais, porque tá na liberdade e tá bom demais.
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6: 6:24. 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
3: A música sertaneja de qualidade está de volta na sua sintonia. Continuamos com o Especial Sertanejo, trazendo muita energia positiva, diversão e sucessos incríveis. Prepare-se para aumentar o volume, porque a próxima música é daquelas que você gosta de cantar junto. Tá na liberdade, tá bom demais.

uma seleção espetacular de sertanejo acabou de tocar por aqui. É o especial sertanejo que continua a embalar a sua sintonia. O som não para, pois vem mais hits para você deixar o seu rádio no máximo. Fique ligado, se a liberdade está perfeito.

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0: um momentinho de pausa no especial sertanejo, mas segura a emoção aí, que logo voltamos com mais modão sertanejo pra você. O especial sertanejo está cheio de sucessos. Entre em contato. @liberdade104.9fm 6634681200 liberdade FM 104.9. Tá na liberdade? 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
4: 6:46.
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E não paramos por aqui não, com excelentes músicas sertanejas na sua sintonia. Muito bom saber que continua nos acompanhando no especial sertanejo na Liberdade FM. E continua a dominar o sertanejo, chegando naquele sucesso que vai animar ainda mais a sua sintonia. 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

Você está aproveitando a seleção de sucessos sertanejos? O Especial Sertanejo continua a todo vapor, trazendo o melhor da música para animar o seu dia. Segure essa onda de emoções com mais uma música daquelas irresistíveis. Tá na liberdade, tá bom demais.

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4: Brasil. 8 horas.
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4: Vamos lá. Tá começando mais um final de semana em nossas vidas. O Coisa Boa, esse é o programa Cai no Laço. Deixa eu me apresentar mesmo com a voz rouca, eu sou Fernando Leme. Bora começar com alguns fatos que marcaram época no Brasil.
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4: Lá no ano de 1841, Dom Pedro II foi coroado imperador do Brasil aos 15 anos de idade. Em 1870, o Concílio Vaticano I proclamou o dogma da infalibilidade papal, segundo o qual o Papa é infalível quando se pronuncia sobre questões de doutrina. Que mais? No ano de 1900, entrou em operação a linha 1 do metrô de Paris. Em 1920, a primeira Convenção Americana dos Direitos da Mulher foi realizada em Nova York. Em 1946, Marilyn Monroe fez o seu primeiro teste para poder conseguir uma vaga no cinema americano. Aos 20 anos, ela assinou contrato com o estúdio 15th Century Fox. Lá no ano de 1940, o primeiro voo de helicóptero foi realizado com sucesso em Stratford, na Inglaterra. Em 1966, o cantor Frank Sinatra casou-se com a atriz Mia Farrow. Em 74, o general Francisco Franco estava doente, líder da ditadura espanhola, e entregou temporariamente a liderança do país ao príncipe Juan Carlos. Em 1968 foi fundada a Califórnia da Intel. Lá na Califórnia foi fundada a Intel. Acho que é isso, ó. Em 1980, a TV Tupi, primeira emissora latino-americana, saiu do ar definitivamente. Hoje nós estamos comemorando o aniversário. Deixa eu ver aqui. Nossa, gente, só tem... Uau, pessoal que já faleceu, pelo amor de Deus. Hoje é aniversário do John Jones. Acho que são esses que eu tenho aqui. Estamos comemorando hoje o dia dos veteranos de guerra, também o dia nacional do trovador, o dia do caviar e das frutas tropicais. Hoje nós estamos comemorando também o dia do futebol brasileiro, dos povos oprimidos, da junta comercial e também da caridade.
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4: 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Tá bom demais.
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4: E vamos lá, conferindo aí a nossa programação. Segue

A história de uma mãe que produz e vende donuts nas ruas de Maceió, no Alagoas, com um bebê no colo para sustentar a família, virou depois de um influenciador resolver comprar todos os doces dela. O curioso é que naquele dia a Josilene quase não foi trabalhar, hein? O criador de conteúdo Renato Júnior Latte, ele comprou todos os donuts que restavam por R$330. E antes de ir embora, ele olhou para Josilene e disse: hoje é o seu dia de folga, vá para casa e descanse. O que ela ainda não sabia era que aquele vídeo que o Renato estava gravando ultrapassaria 11 milhões de visualizações e em apenas 24 horas renderia mais de 300 mil. Nossa, 300 mil reais em doações, olha, cara. Ela é moradora de uma casa simples no Vale do Reginaldo. A Josilene não estava conseguindo vender nada naquele dia. Em vários momentos do vídeo é possível ver pessoas passando por ela e passando direto, inclusive. E ao compartilhar o vídeo nas redes sociais, o Renato escreveu: ela quase desistiu de sair de casa, mas ela decidiu

Mais um passo de fé. Às vezes o milagre que Deus está... Às vezes o milagre de Deus está do outro lado da nossa coragem. Olha aí, cara. E aí, depois de comprar todos os donuts, o influenciador procurou o vídeo e divulgou a chave Pix da Josilene para quem pudesse ajudá-la. E ela conseguiu arrecadar pouco mais de 300 mil reais. Que legal, né?

0: que você está aí acompanhando o nosso programa. A gente fica muito agradecido pela sua audiência. Vai pedindo o seu som, mandando seu alô. Agora é hora de mandar beijinhos e beijinhos e beijinhos para minha amiga Luluzinha Pires. A Michirlânia também está na sintonia. Obrigado pelo carinho. O Zé Bernardo também está acompanhando a gente aí. Valeu. A Marinalva Santos, o Silvio e a Gerriane também está acompanhando o nosso programa. Um grande abraço.
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0: Essa é a Liberdade FM. Não sai daí não, porque tem muito mais músicas para você daqui a pouquinho, tá? Fique ligado aí, porque tem recados importantíssimos aí dos nossos patrocinadores.
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0: E a gente segue por aqui com muita música boa.
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0: Ó, pra você que tá aí na sintonia da nossa programação, você também pode ouvir a gente através da nossa página, que é www.liberdadeab.com.br, tá bom? Liberdade FM, tá na liberdade, tá bom demais.
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0: Essa é a trilha sonora da sua programação. Vamos lá, continua.

carinho de um paciente idoso que deu pra fisioterapeuta um presente que ela tanto queria, tá fazendo muita gente chorar de alegria nas redes sociais. Seu João da Cruz Pimenta, que tem 93 anos, fez uma surpresa e deu simplesmente uma bicicleta ergométrica novinha pra Laís Meire, de 29 anos. Eles são de Brasília e quando o fisioterapeuta chegou para mais um dia de aula, viu uma caixa fechada e não segurou a emoção. O vídeo, ele passou de 279 mil visualizações nas redes sociais. A atleta de fisiculturismo, a Laís, havia comentado durante uma conversa despretensiosa que ela gostaria de ter uma bicicleta em casa para poder facilitar os treinos de cardio. Sem que ela soubesse, o seu João guardou aquele comentário com carinho e decidiu retribuir todo o cuidado que recebe desde o início do tratamento. Que legal, né, cara? Muito legal.

0: na liberdade, tá bom demais. A música por aqui não pode parar, suas participações também. Já mandou seu WhatsApp pra gente, ainda não, tá esperando o quê? Tô aqui aguardando o seu toquezinho pra mandar aquele beijo, aquele alô, viu? Vamos lá, aumenta o volume, a música continua na liberdade.
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0: aqui, a nossa programação não pode parar, você tá curtindo aí a melhor programação musical do seu rádio. É hora de mandar alô, deixa eu ver quem tá mandando o WhatsApp bombando como sempre. Meu amigo Emerson tá na sintonia, a minha amiga Felicidade também tá junto com a gente, a Francisca Maria, obrigado pelo carinho, o Kaique, a Camille Alves e o Diego também tá acompanhando o nosso programa aí, tá pedindo um modão aqui, vamos colocar na programação pra você, Diego, aquele abraço.
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0: Eita, fica aí, presta atenção no bloco comercial porque os nossos patrocinadores têm muitas novidades pra vocês, eu já volto.
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2: 8:31.
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9: E vamos lá, fique ligado, viu? Porque tem muito sucesso pra você por aqui.
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0: Liberdade FM, tá na Liberdade, tá bom demais a música por aqui, sempre em primeiro lugar, além das informações e também das suas participações. Muitíssimo obrigado pela tua audiência, tá? Essa é a Liberdade 104.9, vamos lá, a música não para.
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que você está acompanhando o nosso programa com muita música boa, muitas informações também, né? Do Brasil e do mundo. E as suas participações através do WhatsApp, vai mandando aí, porque daqui a pouquinho rola aquele salve, daqui a pouquinho vai rolar aquele super alô.

0: Muito bom saber que você tá acompanhando o nosso programa, coisa boa. Hora de mandar alô, meu amigo Antônio tá na sintonia. Aline Alves também tá acompanhando a gente. A Silvia também, o José Santos, o Pádua também tá acompanhando a gente, o Laércio, a Leda Maria, a Emília Santiago, Raimundo e a Juliana Oliveira. Muito obrigado, viu, pelo carinho e pela audiência de vocês. Daqui a pouquinho a gente manda mais alô.
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0: Essa é a Liberdade FM, chegamos ao fim desse bloco, mas ainda temos muito mais por vir por aí. Fiquem ligados que tem recados importantíssimos pra vocês aí durante o intervalo comercial. Pera aí.
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5: 8h44.
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3: E um anônimo fez uma doação de $100 mil, mais de R$550 mil, para poder ajudar idosos que passam fome e impedir o fim de um projeto que distribui alimentos e produtos básicos a pessoas da terceira idade em situação de vulnerabilidade. O dinheiro garantiu mais um ano de funcionamento da iniciativa e devolveu a esperança a centenas de pessoas. Tudo começou como quando uma das beneficiadas pelo programa descobriu que o projeto seria encerrado por falta de recursos federais e fez um apelo numa emissora de TV local. Eu não tenho ninguém, eu fiquei pensando, o que vai acontecer comigo agora? Onde é que eu vou conseguir comida? Como é que eu vou me alimentar? Disse Joana Halcombe. E acabou dando certo, né? A entrevista emocionou a comunidade e chegou a uma pessoa certa, o milionário anônimo, que colocou a mão no bolso para poder ajudar esses idosos, né? A notícia, obviamente, surpreendeu até os responsáveis pela instituição. Olha, cara, quem será que é esse cara? 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
3: E vamos lá, conferindo aí a nossa programação, segue.

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aquela música maravilhosa que você gosta, rola aqui na nossa programação. Nosso muito obrigado pelo seu carinho, pela sua audiência. Continue pedindo a tua aí através do nosso WhatsApp. Daqui a pouquinho a gente vai mandar aquele alô pra galera toda que tá na sintonia aí. E claro, sua canção também rola aqui na nossa programação, né? Muito bom saber que você tá aí. Esteja você em casa, no seu trabalho, esteja você aí dando uma caroninha pra gente no teu carro, no teu caminhão. Nosso muitíssimo obrigado pela tua audiência. Vamos lá, a programação não para.

0: bacana. Tá na liberdade, tá bom demais. Prazer enorme estar em sua companhia sempre. Espero que você também esteja gostando, né? Eu tô adorando a sua companhia, espero que você esteja gostando da minha. Vamos lá. A música não pode parar, simbora.
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